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Louvado seja o Senhor nosso Deus. A paz do Senhor Jesus, amados irmãos, a paz de Cristo. Estamos iniciando mais uma programação Jesus Cristo em Seu Lar. Programação essa da Igreja Evangélica Cristã Plenitude da Bênção de Deus. E hoje, aleluias, 27 de agosto de 2026, mais um dia que o Senhor fez para nós. Estamos aqui felizes, regozijando em Cristo Jesus. Irmãos amados, irmãos queridos, que Deus possa nos dar a paz para que possamos juntos meditar em Tua Santa Palavra e entender a vontade de Deus para nossas vidas. Amém? Eu, glória. Amados, aleluias. Eu não sei como foi o seu dia hoje. Eu não sei como foi o seu dia hoje, amados. Mas eu sei que Deus é Senhor para te dar a vitória. Se você buscar no Senhor, clamar a Deus, entendendo que Ele é galardoador daqueles que o buscam, certamente a vitória virá para a sua vida. E se você está passando por lutas, creia, Deus sabe todas as coisas. Por isso, meu irmão, entrega os teus caminhos ao Senhor e confia nele, e ele tudo fará. Amados, tem lutas, tem guerras, tem situações adversas, o inimigo tem se levantado? Tem. Os dias são trabalhosos, os dias são maus. Mas a Bíblia diz para nós, se crerdes, verá a glória de Deus. Então, meu amado, se você crê, a Bíblia também diz que tudo é possível ao que crê. Abra teu coração, entrega a sua vida para Jesus. Não aceite você ser derrotado. Não aceite perder aquilo que Deus já te deu. A posse é sua. Tome posse das bênçãos do Senhor. Porque as bênçãos do Senhor, elas enriquecem e não acrescentam dores. Amém? Amados, receba essa palavra em nome de Jesus. Você que crê na palavra de Deus, você que tem fé, você que tem buscado o Senhor nas suas lutas, não desista da sua família. Não desista dos seus entes queridos. Honre a Deus e lute por aquilo que Deus te deu. Ei, filhos são promessas do Senhor. Filhos são heranças do Senhor. Por isso, cuide do que Deus te deu. Amém? Não desista do seu filho, da sua filha. Não! E você, filhão, honra teu pai e honra tua mãe. Porque é o primeiro mandamento com promessa da parte de Deus. Amém? Receba essa palavra. Você que crê, eu te peço, dá um like nessa mensagem. Clique

E se você for novo no canal, se inscreva nesse canal. Mas peço a você, meu irmão, em nome de Jesus, glorifica a Deus com as tuas palmas, oh, glória, aleluia. Que Deus te abençoe grandemente. Amém, amados? Aleluia. Amados, nós aqui somos da Igreja Evangélica Cristã, Plenitude da Bênção de Deus. Estamos aqui sempre às segundas-feiras, terça-feiras e também às quinta-feiras, fazendo a programação Jesus Cristo em Seu Lar. Ei, Jesus Cristo em Seu Lar é um nome muito bonito. Algo que Deus deu assim ao nosso pastor Gaspar, esse título dessa programação, é porque, amados, somente a misericórdia de Deus pode nos alcançar. Por isso, chame Jesus para entrar em sua casa. Aleluias! Amados, está difícil, tá? Mas chame Jesus para entrar em sua casa. Chame Jesus para entrar em sua família. Chame Jesus para sentar à sua mesa. Ei, quando você tiver as suas refeições, glorifique a Deus, louve, clame, invoque o nome dEle. A Bíblia disse assim, e buscai o Senhor enquanto pode achar, pode encontrar. E invocar o seu nome enquanto está perto. Então glorifique a Deus, entregue os teus caminhos ao Senhor. Amém? Deus é todo poderoso para te abençoar. Então, nas suas horas de alegria também, louve ao Senhor, glorifique a Deus. Nós não podemos, irmãos, como os crentes, como os cristãos, só clamar a Deus quando está na dificuldade, não. Temos que louvar ao Senhor, agradecer ao Deus. Nós temos que dar glórias a Deus pelas bênçãos alcançadas. Você que tem filhos, está tudo em casa com você, filhos educados, sabe? Você, até que você que tem filhos também, que é um tanto nervoso, desobediente, glorifique a Deus também e peça para Deus mudar essa história. Amém, amados? Filhos são herança do Senhor. Então cuide daquilo que Deus te deu como herança. Amém, amados? Amém? Aleluias! Que Deus abençoe a sua vida, a sua casa, o seu lar. Que Deus alcance a tua família. Que Deus te dê vitória. Porque em cada dia as lutas virão, mas o nosso Senhor e Salvador Jesus Cristo é o nosso leão da tribo de Judá. É o general de guerra que nunca perdeu a batalha, em nome do Senhor Jesus. Receba essa palavra, você, meu querido. Receba essa palavra e tome posse em nome de Jesus, porque Deus é contigo. Amém? Glória a Deus. Aleluia. Glória. Deus, amados, creia. Deus está aqui para nos ouvir e nos dar vitória. Por isso, clamo ao Senhor, em nome do Senhor Jesus. Amém? Ezequiel 33, e a palavra de hoje diz assim, oh, glória. Ezequiel 33, diz assim a palavra do Senhor. Louvado seja Deus. Aleluias. Aleluias. Ezequiel 33, versículo de número 1, diz assim. E veio a mim a palavra do Senhor, dizendo, filho do homem, fala aos filhos do teu povo e diz-lhes, quando eu fizer vir a espada sobre a terra, e o povo da terra tomar um homem dos seus termos, e o constituir por seu atalaia, e vendo ele que a espada vem sobre a terra, tocar a trombeta e avisar o povo, se aquele que ouviu o som da trombeta não se der por avisado, e vier a espada e tomar, o seu sangue será sobre a sua cabeça. Ele ouviu o som da trombeta e não se deu por avisado, o seu sangue será sobre ele, mas o que

oração, diga: Jesus, eu te amo, Jesus, eu te louvo, diga: Jesus, eu preciso do Senhor, em nome de Jesus. Amados irmãos, amanhã em nossa igreja teremos 3 cultos presenciais. Eu vou avisar agora porque de repente eu posso passar batido do final. E essa agora é um pessoal. Agora tem um pessoal, né, tem uns irmãos, mais tarde tem outros irmãos, né? Então, fique sabendo, amanhã, sexta-feira, dia 28, teremos 3 cultos presenciais. Às 9, às 15 e 19h30. É libertação. Palavra poderosa da parte de Deus. Te libertar de toda a opressão maligna em nome do Senhor Jesus. Convido você amanhã, às 9, às 15 e 19h30 também. Fique conosco, venha conhecer. Mas olha, vá mesmo ali, na Igreja Evangélica Cristã Plenitude. Da bênção de Deus, porque Laerte reta a glória. Que bem lhe reina ali, Laerte. É somente Ele, o Senhor Jesus. Amém, irmão? Amém, irmãos? É glória, glória, glória. É glória sobre glória, aleluia. Porque só Jesus ama. Só Jesus pode dar vitória, amém? Então, a vitória é do povo de Deus. Olha aí, o Laerte está recebendo aí sempre, sempre, nossas irmãs aí, a Viviane Pereira e também a Ivanis de Santo André. É, sempre essas duas irmãs aí estão aí ligadinhas na programação do seu celular, da Rádio Paraty, e sempre prestigiando. E é um prazer tê-las aqui conosco também. Então, meu abraço, minha irmã Ivani de Santo André, abraço também, minha querida irmã Viviane. E daí, Arthur, eles estão pedindo com A Voz da Verdade, pra quê? É, Ivani, hein? Olha que bonito. A Voz da Verdade, pra quê? E ela oferece para o pastor José Batista, o Laerte, o pastor Gaspar e todos da Igreja Plenitude, e também os ouvintes da Rádio Paraty no Brasil e no mundo. E também a nossa querida irmã Viviane Deconiza, aí, abençoada do Ministério. Ela está pedindo um louvor com Juliano Som, Vai Valer a Pena. Olha, tudo música bonita, hein? Opa, que legal. Oferece para o pastor José Batista, para a deconiza Ivaneide, para o Sandro Laerte e para todos os ouvintes da Rádio Paraty no Brasil e no mundo. Eita glória! Abraço festivo para vocês, Laerto. Sou na caixa, meu querido. Amém? Abraço. Glória. Aleluia. Eita.

desista dos seus sonhos. 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Vá em frente. Não olhe para trás, nunca mais.

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4: Louvado seja o Senhor nosso Deus, a paz de Jesus, amados irmãos. Iniciando mais uma programação, Jesus Cristo em Seu Lar. E hoje a palavra encontra-se. Evangelista Lucas 18, a partir do versículo de número 35. 31. Aleluia, 31. Amém, amados? Glória a Deus. É, amados, a palavra poderosa. Que Deus possa nos dar graça salvadora para entender a mensagem de Cristo e ser contemplado com essa palavra, porque grande é o Senhor. Amém? A paz. Lucas, capítulo 18, versículo 31, diz assim a palavra do Senhor. Aleluia. E tomando consigo os 12, disse-lhes: eis que subimos a Jerusalém e se cumprirá no Filho do Homem tudo o que pelos profetas foi escrito, pois há de ser entregue aos gentios e escarnecido, injuriado e cuspido, e havendo-o açoitando, o matarão, e ao terceiro dia ressuscitará. E eles nada disso entendiam. E esta palavra lhes era encoberta, não percebia. Amém, amados? Amados, que palavra! E você que conhece a palavra de Deus sabe o quanto é maravilhoso entender a mensagem bíblica, porque desde o Antigo Testamento até o Novo Testamento, até Apocalipse, toda a palavra vem nos levando para Deus, para Jesus. Amém, amados? Por isso, o Senhor Jesus aqui está outra vez chamando os seus discípulos, os 12 discípulos. Aqui ainda estavam os 12, amados. É. E preparando para a subida a Jerusalém. Irmãos amados, a Bíblia nos diz que nós estávamos todos perdidos. Todos perdidos. Todos perecendo, perdidos no pecado. Mas a Bíblia nos diz no livro de João, capítulo 3, versículo 16. Aleluias. Porque Deus amou ao mundo de tal maneira que deu o seu Filho unigênito, para que todo que nele crê não pereça, mas tenha vida eterna. Amados, o Senhor Jesus deixou a sua glória e desceu aqui entre nós com o objetivo de nos salvar. Estavam todos perdidos e ele veio para salvar a todos, mas nem todos quiseram a salvação. Mas, amados, é importante entender que Jesus, na sua missão evangélica ali, quando começou seu ministério, e foi pouco tempo, apenas 3 anos, mas ele foi o maior pregador que esse mundo já viu. Ele foi o maior líder, mestre e professor. Ele ensinou, ele pregou, ele fez, ele executou. Ele andou junto com os seus, mostrando. Ele se humilhou. Ele, como Senhor, foi servo, lavou os pés dos seus discípulos. Jesus deixou todo um testemunho aqui, todo um trato, um trabalho, para que se cumprisse toda a palavra, desde a de Gênesis até aqui. E veja você que tem profecia de Isaías, 730 anos antes do nascimento de Jesus, onde Isaías fala do, ali, Isaías capítulo 7, do Emmanuel, o Deus conosco. Depois, Isaías capítulo 9, onde ele fala que ia nascer, e o menino nos nasceu, amém? Enfim, toda a profecia que você conhece a palavra, e é algo tremendo. É algo tremendo. E aqui, em Lucas 18, o Lucas escreve isso aqui. Algo muito forte. Jesus anunciando a sua paixão, anunciando a subida para Jerusalém, e ali iria ser entregue aos gentios. Aí você fala, mas pastor, não foi os judeus que mataram Jesus? Amados, os gentios, aqueles que estavam ali dominados por Roma, amém? Amém? Ele diz assim a palavra do Senhor. Aleluia. Deus poderoso e santo. Aleluia. E aqui Jesus já tinha, amados, aqui em Lucas 18, Jesus aqui já, para fazer aqui o texto, né, então dando um contextualizando aqui, ele já tinha falado com aquele jovem rico que queria ser salvo, mas se apegou aos bens materiais. Ele já tinha feito tantas bênçãos, tantos prodígios, maravilhas, e os discípulos dele com Jesus. Mas aqui agora então ele está indo subir para a Jerusalém, onde ele ali vai ser entregue aos gentios, e ali ele vai sofrer tudo aquilo que a Bíblia nos diz desde o Antigo Testamento, por isso fala dos profetas, dos salmos, da lei, amém, amados? Então, louvado seja Deus, aleluias. Que você, meu irmão, minha irmã, que está nos assistindo, entenda essa palavra e põe no coração, porque grande é o Senhor para nos dar entendimento. Às vezes, amados, nós também estamos agindo igual esses discípulos, mas eu quero ler de novo essa parte, amém? Jesus anuncia a sua paixão. Versículo 31. E tomando consigo os 12, amém, todos os seus discípulos, dali para que tivesse a confiança, a esperança, a certeza de que ele estava junto com Deus. Amém. E tomando consigo os 12, disse-lhes: eis que subimos a Jerusalém. Então eles estavam subindo para Jerusalém, aonde ali ele está dizendo, já tinha prenúncio, já tinha tudo marcado, já tinha tudo, já profecias, é que ali o Filho do Homem ia ser entregue aos gentios para a condenação. E veja, aleluia. E eis que subimos a Jerusalém, e se cumprirá. Então, quer dizer, já há um algo prometido a se cumprir. Deus é Senhor, ele vela pela sua palavra. A palavra de Deus vai se cumprir em sua vida. Tudo passa, amado. Seu tempo vai passar, sua idade vai passar, suas bênçãos, as coisas, as pessoas, mas a palavra de Deus não passará. Amém? Então aqui está se cumprindo. E eis que subimos a Jerusalém, e se cumprirá no Filho do Homem tudo aquilo que pelos profetas foi escrito. Amém? Então você pode caminhar por vários profetas. Então, vários profetas. E a história vai sempre levar você para Cristo. Amém? O nosso Salvador. Amém? Viviane Pereira, Pai de Cristo. Aleluias. Deus abençoe, viu? Amém? Aleluia. Pois há de ser entregue aos gentios e escarnecido. Olha, então ele ia ser entregue a quem? Primeiro quem? Aos gentios. Gentios por quê? Era aqueles que estavam ali em Roma, acomodado por Roma. Então aqueles pessoas que estavam ali sob domínio romano, para destruir a Cristo, para matar a Cristo. Mas aí começaram então um processo, um processo doloroso, um processo de humilhação, um processo de escarnecimento. Quantas vezes você, às vezes nem percebe, mas tem pessoas escarnecendo de você. Tem pessoas te humilhando, tem pessoas te separando, te deixando você como sem nenhum valor. Assim fizeram com Jesus. Amém? E olha só, versículo 32. Pois ele se entregue aos gentios e escarnecido. Olha, olha o processo. Primeiro, escarnecido. Depois de escarnecido, injuriado. Injuriado, debochado, ridicularizado. É? Assim que fizeram com Jesus. E depois, cuspindo. Cuspindo. Será que foi humilhação? Será que foi uma forma de tirar, desprezar a Cristo, o Rei Senhor? Aquele que esses discípulos e esses que até gentis também já tinham ouvido e visto tantos milagres, prodígios, quantos testemunhos conheceu Jesus. E há de ver, e há de ser que muitas pessoas aqui já tinham visto Jesus pessoalmente. Outros tinham ouvido falar de Jesus. Outros tinham já recebido as bênçãos de Jesus. Amados, mas na hora escarneceram, injuriaram e chicotearam. Quem sabe hoje nós também que cremos em Cristo estamos também fazendo isso com Ele, injuriando. Meu Deus. Aleluia. Escarnecendo. Quando nós não damos crédito à palavra, estamos escarnecendo de Cristo. Quando nós não confiamos na palavra, estamos escarnecendo de Cristo, não dando crédito. Quantas vezes você está dentro de um templo, de uma igreja, e a palavra de Cristo sendo ministrada, pregada, e as pessoas escarnecendo de Cristo. Aleluia. É, mas desdenhando de Cristo, deixando Cristo em segundo plano. Primeiro as amizades, a fofoca, o cumprimento. Primeiro isso. Deixa para lá. As pessoas também aqui estavam escarnecendo, injuriando e cuspindo em Jesus. Um processo de desmerecimento, de humilhação, desfazendo do Senhor, do Rei, do Eterno. Irmãos amados, eu creio que você conhece muita gente que é assim também. Mesmo na igreja, mesmo no templo, comentando com o outro, dispersando até o outro, tirando o outro do caminho, do foco de Deus.

nem vai para Cristo, nem quer que o outro vá. Parece a multidão. A multidão era assim. Escarnecia. Estava andando com Jesus, mas para escarnecer de Cristo. Para... aleluia. Cuspir em Cristo, jobar, deixar. Não deixar que o outro venha a ouvir. Meu irmão, minha irmã, eu não sei qual é a sua descendência, a sua origem, não, também não importa, mas Cristo sabe. Eu não sei, mas Ele sabe. Mas nós não estamos aqui pregando religião. Estamos aqui pregando o Evangelho. O Evangelho é as boas novas. A palavra de vida. Aleluia. Por isso, meu irmão, minha irmã, que você venha... Está ouvindo bem aí, né? Está ouvindo bem? Está ouvindo? Que você venha hoje ver a palavra, obedecer a palavra. Que você venha hoje receber essa bênção do Senhor. Aleluia. Porque, amados, nós aqui estamos para fazer o quê? A vontade de Deus. Aleluia. Por isso, meu irmão amado, minha irmã querida, abre o teu coração. Porque esses aqui começaram a desfazer de Cristo. Ele subiu para Jerusalém. E ali, aleluia, ele foi entregue aos gentios que escarneciam dele. Espia. E havendo o açoitado, aqueles arroques, onde daquela ponta ali tinha um pedaço de osso, um pedaço de pedra. E olha, onde batia ali ficava um buraco. Tirava a pele. Afundava na carne. Amados, quantos tem hoje deixado Cristo sozinho lá e virar as coisas para Cristo? É muito triste saber que era para lá que ele estava indo. E o propósito dele era que ali se cumprisse a vontade do Pai. Porque ele veio no propósito de fazer a vontade do Pai. O propósito de salvação e vida. Amém? Yasmin, a paz de Cristo. Então, meu irmão, minha irmã, você que tem sede da palavra de Deus. Você que tem buscado a Cristo. Você que tem sido uma terra promissora. Uma terra fértil, aonde a semente, que é a palavra do Senhor, cai e vai germinar e vai produzir fruto a 30, 60 e a 100 por 1. Porque tem muita terra, tem muito solo que não é fértil. É um lugar estéril, aonde nasce nada vinga. É como se fosse um terreno pedregoso, onde não tem firmeza as raízes. Assim como a estrada, o caminho onde as aves vêm e pegam a semente. Outros nascem sobre os espinhos. São sufocados com as coisas do mundo. E deixa as coisas de Deus. Hoje tem muito crente buscando, sabe o que, amados? Presença. Buscando, sabe o que? Hoje, a aparência. Ou se mostrar coisas da terra. Quer fazer as coisas de baixo. Você precisa buscar as coisas do alto. Você tem que dar... Aleluia, mais atenção, mais foco às coisas do alto. Buscai ao Senhor enquanto pode achar. Invocar o seu nome enquanto está perto. Amados, hoje tem muita gente querendo as coisas da terra. Viver a aparência, viver para o homem, viver para o movimento. Não, busque as coisas do alto. Deus está te dando entendimento. Aqui, quando Jesus, então, é indo para Jerusalém com seus 12 discípulos, ele está trazendo todo o entendimento e ele ia para ser o quê? Entregue aos gentios para o quê?

a escarnecer, injuriar, cuspir, chicotear, açoitar. E ele então, e ele falou, e o matarão, mas ele falou também que ele ia ser ressuscitado ao terceiro dia. Mas amados, aqui ele está dando o quê? Aos discípulos a mensagem, para que ele não ficasse o quê? Turbado, desorientado. Não, olha só. Aleluias. E tomando consigo os doze, disse-lhes: eis que subimos a Jerusalém, e lá se cumprirá no Filho do Homem tudo aquilo que pelos profetas foi escrito. Jesus também já tinha avisado aos seus discípulos de tudo o que ia acontecer. Lá no livro de João 14, ele chamou os discípulos também, dizendo: aleluias, não se turbe o vosso coração, credes em Deus, credes também em mim. Na casa do meu Pai há muitas moradas, e se assim não fora, eu vou lhe teria dito, pois eu vou preparar-vos lugar, para que aonde eu estou, estejais vós também. Então veja que Jesus sempre estava ali dando o quê? Confortando seus discípulos, entendendo que tudo que ia acontecer com eles já estava escrito e eles já sabiam. Mas amados, tem hora que às vezes a gente passa por despercebido, né? Não percebemos as informações, a coisa é muito natural, vem informação, vem, aí tem o sentimento, tem a necessidade de cada um, emocional, necessidade fisiológica, necessidade, sabe? Então você vai absorvendo, às vezes você não guarda no coração a palavra. Então os discípulos também não guardavam. Aliás, tem um propósito de Deus para que eles também ouvissem e não entendessem. Também não é só porque eles estavam assim desapercebidos ou aflitos, não, é porque também era o propósito de Deus. Mas, e veja, versículo 33, Lucas 18:33: e havendo-o açoitado, o matarão, e ao terceiro dia ressuscitará. Então ele deixou tudo bem assim claro para os discípulos, tudo que já era também de conhecimento deles, porque isso, quando eles liam os profetas, os salmos, eles já entendiam isso. Falar em salmo, vou levar você agora no salmo 22, olha lá, salmo 22, vamos ver? O salmo onde o salmista Davi escreveu esse salmo aqui, e esse salmo traz justamente o Cristo sofredor. Olha ali, salmo 22, falei, né? É, aleluia. Diz assim a palavra, aleluia. Oh, Deus poderoso. Aleluia. Oração pelo rei na guerra. Senhor, te ouça no dia da angústia. O nome do Deus de Jacó te proteja. Evite, aleluia. Amados, me perdoa, é o Salmo 2, me perdoa. Salmo número 2, não, é o 22 mesmo. É o 22, eu estou lendo o 20, me perdoa, amados, amém? Aleluia. Meu pastor, a paz de Cristo, Yasmin, pastor Gaspar, pastor Jesus. O Salmo 22 diz assim: Deus meu, por que me desamparaste? Por que te alongas das palavras do meu bramido e não me auxilias? É, amados, Davi escreveu esse salmo aqui e fala: o Messias sofre, mas triunfa. Assim foi ali em Lucas 18:31-34, quando ele está levando seus discípulos ao conhecimento do que ia acontecer ali em Jerusalém. E aqui Jesus está antecipando a palavra dele. Salmo 22: Deus meu, Deus meu, por que me desamparaste? Por que te alongas das palavras do meu bramido e não me auxilias? Deus meu, eu clamo de dia e tu não me ouves, de noite e não tenho sossego. Porém, tu és santo, ó que habitas entre os louvores de Israel.
Em ti confiaram nossos pais, confiaram tu.

o livraste. A ti clamaram e escaparam, em ti confiaram e não foram confundidos. Mas eu sou verme, oh Deus poderoso, aleluias. Mas eu sou verme, e não homem, opróbrio dos homens e desprezado do povo. Olha aí, ele foi humilhado, escarnecido, cuspido, zombado. Ali em Lucas 18, 32, ele fala assim: pois há de ser entregue aos gentios, escarnecido. A sequência, e cuspido, oh Deus poderoso, aleluia. E havendo aceitado, o matarão, e o terceiro dia ressuscitará. Então no Salmo 22 está aqui ele dizendo, aleluias. Porém tu és santo, e que habitas entre os louvores de Israel. Em ti confiaram nossos pais, confiaram e tu livraste. A ti clamaram e escaparam, em ti confiaram e não foram confundidos. Mas eu sou verme. Olha, amados. E não homem, opróbrio dos homens e desprezado do povo. Todos que me veem zombam de mim. Estendem os lábios, meneiam a cabeça, dizendo: confiou no Senhor, que o livre. Livre-o, pois nele tem prazer. Mas tu és o que me tiraste do ventre, o que me preservaste estando ainda aos seios de minha mãe. Sobre ti fui lançado desde a madre, tu és o meu Deus desde o ventre de minha mãe. Aleluias. Não te alongues de mim, pois a angústia está perto e não há quem ajude. Amados, esse salmo só para ter uma brevidade do que Deus está trazendo para nós. E Cristo aqui então está em Lucas 18, versículo 31, confortando seus discípulos, mas trazendo uma verdade. Por isso, meu irmão, minha irmã, o próprio Cristo também falou ali no livro de João, e João escreveu em o Evangelho de João 16, 33, dizendo assim: digo-vos essas coisas, para que em mim tenham paz. Pois no mundo tereis aflições, mas tende bom ânimo, eu venci o mundo. Quer dizer, ele está dizendo, se eu venci o mundo, vocês também vão vencer. Por isso, não se turbe o vosso coração. Tenham paz. Amém, amados? Nós temos que viver, não por vista, mas pela fé. Por fé. O justo viverá por fé. Você, meu irmão, minha irmã, que crê em Jesus Cristo, crê que ele é agradador daqueles que o buscam, continue buscando, crendo que essa palavra vai acontecer. E se acontecer com Jesus, foi entregue aos gentios, escarnecido, aleluias, injuriado, cuspido, chicoteado. Ei, assim também vai acontecer conosco. Mas creia que maior do que está no mundo é o nosso Deus, amém? Ivaneide Benevide, querida, paz, te amo. Meu pastor Gaspar, aleluia. Deus poderoso. E então diz assim, versículo 34. E eles nada disso entendiam. E esta palavra lhes era encoberta. Olha aí, amados. Quantas vezes nós já ouvimos essa palavra? Quantas vezes nós lemos a Bíblia? Quantas vezes nós examinamos a Escritura? E às vezes não entendemos a palavra. A nossa fé não aflora. A nossa fé fica encolhida, encoberta. A palavra de Deus para esses discípulos ficou encoberta. Olha aqui, ó. Versículo 34. E eles nada disso entendiam. Aleluias. E esta palavra lhes era encoberta, não percebendo o que eles se lhes dizia. Amém? Mas veja, você conhece a passagem bíblica, onde Jesus ali está, então, dizendo da sua morte ali em Jerusalém. Por isso, naquela sexta-feira, ele, então, foi ali na morte de cruz, naquela madeira, morreu no meio do seu lugar, uma morte vicária, uma morte substitutiva. Onde Jesus foi ali, fazendo a vontade do Pai, morreu no meu lugar, no seu lugar,
onde estávamos todos perdidos, e ele foi pagar a nossa dívida, nosso fiador, para nos justificar. Você estava perdido, irmão. Eu estava perdido. Quem éramos nós? Perdidos. Sem Deus. E aí vem Jesus, da sua glória, desce até nós para nos resgatar das mãos do inimigo. Você hoje é promessa de Deus? Você hoje é homem de Deus? Lavado e remido no sangue do Cordeiro. Aleluias. Por isso, meu irmão, minha irmã, abre o teu coração e não desista de buscar em Deus. Não desista de clamar a Deus sobre seu parente, seu familiar, seu ente querido. Por mais que você esteja passando por lutas, glorifica o Senhor. Busca nele, porque ele tem todo o poder para te abençoar. Aleluias. Aleluias. Veja você que, da mesma forma, quando Jesus vem falar ali, em Mateus 22, quando ele fala daquelas bodas ali, quando ele então leva a mensagem aqui, Mateus 22 diz assim, ó, então Jesus, tomando a palavra, tornou a falar em parábolas, dizendo: o reino dos céus é semelhante a um certo rei que celebrou as bodas de seu filho e enviou seus servos a chamar os convidados para as bodas. E estes não quiseram vir. Depois enviou outros servos, dizendo: eis que tenho o meu jantar preparado e os meus bois e cevados já mortos e tudo já pronto, vinde às bodas. Porém, eles não fazendo caso, pastor José Carlos Rocha, paz querido, aleluia, eles não fazendo caso, foram matando, assim fizeram com Jesus. Aqui ele está contando para os discípulos: olha, e o filho do homem, ali em Jerusalém, é, Lucas 18, 31, subimos para Jerusalém e se cumprirá ali, o filho do homem, tudo que pelos profetas foi escrito. Amém, amados? É necessário que nós venhamos entender que o mundo já nos maligna. Os dias são trabalhosos, os homens são duros de coração. Certamente vão se carecer também de nós nessas caminhadas. Que você, meu irmão, se revista de toda a armadura de Deus para você ficar firme. Porque o dia mau vem contra todos nós. Mas quando vier o dia mau, nós temos que vencer tudo e não ficar abalado. Cristo não se abalou. Ele não retrocedeu. Ele, como cordeiro mudo, ele foi até lá, chicoteado, cuspido, apanhado, humilhado, mas não desistiu de mim e nem de você. Por isso você hoje está aqui, glorificando ao Senhor, exaltando, aleluias, porque naquele dia ele não desistiu de nós. Por isso você, que é semelhante a Cristo, você também não deve desistir daquilo que Deus te deu, o seu ministério. No versículo 6 diz que: e outros, apoderando-se dos servos, os ultrajaram e mataram. Aleluias. Aleluias. Amados, que Deus tenha misericórdia de todos nós, que nós possamos ouvir a palavra de Deus e aceitar no coração para fazer a sua obra. Veja você que, nesse espaço de tempo, Jesus já estava indo já para os últimos tempos. Era a sua última passagem naquele lugar. E ele estava na parte de baixo, subindo para Jerusalém. Estava em Jericó. Estava em Jericó. E entrando em Jericó, ali tinha alguém no meio de um caminho, numa estrada escura e poeirada, um cego, mendigando, esmolando. E de repente aquele cego, a Bíblia nos diz que, aleluias, versículo 35, Lucas 18, 35, e aconteceu que, chegando, estava um cego assentado junto ao caminho, mendigando, aleluias. É, amados,
Jesus estava indo para

seus últimos dias e era a sua última oportunidade. Você, meu irmão, minha irmã, não deve perder as oportunidades. Você deve clamar aos céus. Você deve buscar o encontro com Cristo. Você deve se achegar a Cristo. Você deve fazer a aliança com Deus. Eu não sei quantas vezes você já teve a oportunidade de ouvir a palavra e fez pouco caso. Aleluia. Escarneceu, injuriou, deixou barato. Essa palavra veio para te santificar, para te salvar, te limpar, purificar. A palavra de Deus tem todo o poder para abençoar os seus. E aqui então, aleluia, versículo 35 diz a palavra que naquele caminhada para Jerusalém, Jesus tem ali no seu à frente um mendigo, mendigando, um cego na beira do caminho. Esse cego aproveitou a oportunidade. Muitas pessoas não têm aproveitado a oportunidade. Arthur Benevides, a paz querido. Mas nós, irmãos, devemos aproveitar toda a oportunidade que a palavra de Deus nos dá. Aleluia. Porque nem sempre você vai ter o amanhã. Pode ser que você hoje seja o seu último dia. Eu não sei se hoje é meu último programa. Eu não esqueci o celular. Eu não sei. Ele sabe. Se é o seu também. Por isso aproveite o momento da palavra de Deus. Aproveite a presença. Ele é o verbo encarnado. É a palavra que está aqui. É Jesus falando conosco. Quando você ouve a palavra, você está ouvindo Jesus. Quando você examina a palavra, você está falando com Ele. Amém, amados? Por isso, examine a Escritura. Busque o Senhor enquanto pode encontrar, enquanto pode achar. Buscai ao Senhor, Isaías 55:6, enquanto se pode achar. Invocai o seu nome enquanto está perto. Irmãos amados, são nossos pecados que separam nós de Deus. E nós somos, na sua essência, pecadores. Estamos afastados de Deus. Mas quem perdeu o pecado, quem é? Jesus. Por isso, entrega os teus caminhos ao Senhor, confia nele e ele tudo fará. Amém. Aqui então o cego, o mendigo, ali no caminho, aleluia, sentado, ouviu um tropel de pessoas que vinha vindo ali e perguntou: o que está acontecendo aqui? O cego não via, mas ouvia. E ele, ouvindo, distinguiu aquela rotina. Não era igual às rotinas dos dias passados. Era um dia especial, era um dia diferente. Quem estava passando ali? Jesus e uma multidão seguindo. Aí o cego percebeu, não desistiu. Clamou em alta voz: louvado seja Deus. Abre a tua boca, abre o teu coração, clame ao céu do Senhor. Ele quer te dar a resposta do alto. E a resposta dos céus é boa, perfeita e agradável. Amém? Se você não se conformar, não aceitar as coisas desse mundo, mas buscar o entendimento do alto, certamente Deus vai falar o teu coração em nome de Jesus. Amém? E a Bíblia diz aqui, aleluias, aleluias. Aconteceu que chegando ele perto de Jericó, estava um cego assentado junto ao caminho, mendigando. E ouvindo passar a multidão, perguntou: o que era aquilo? E lhe disseram que Jesus, o Nazareno, passava. Ei, amado, era a última passagem de Jesus ali por Jericó. A última. Que oportunidade ímpar.

entenda a possibilidade de ser até a última vez que você ouvir aquela palavra. Então entrega os teus caminhos ao Senhor, confia nele e ele tudo fará. Muitas vezes, aquela palavra pode ser a última vez que você vai ouvir da parte de Deus. Jesus estava passando ali pela última vez, indo para Jerusalém. Então, o mendigo, sentado à beira do caminho, já ouvia falar de Jesus, mas não conhecia. Mas agora, ouvindo falar que ele estava passando, ele clamou aos céus. Aleluia! Ele diz assim: então clamou dizendo: Filho de Jesus, filho de Davi, tem misericórdia de mim. Olha aí, peça misericórdia, clama a Deus. Você é pecador como eu, clama ao Senhor, peça a Deus, Deus libera perdão na minha vida. Senhor, tem misericórdia de mim. E ele tem. Ele vai te ouvir e vai te libertar. Você crê? A Bíblia nos diz que se crermos, veremos a glória de Deus. Amém, amados? Por isso, aleluia. Aleluia. E os que iam passando repreendiam-no para que se calasse. Mas ele clamava ainda mais: Filho de Davi, tem misericórdia de mim. Ô meu irmão, nada há de te calar, nada há de te conter. Somente dá ouvido à voz de Deus. Por isso, diz a Bíblia, para que você não olhar para a esquerda nem para a direita, mas sim para a palavra, para Cristo. Qual é o seu alvo hoje, meu irmão? Eu sou Jesus? Então prossiga para alcançar o alvo. O seu alvo é Cristo. Só ele salva. Então não ouça a voz da esquerda, da direita, não ouça a multidão. Ouça Jesus. Busque ler, busque a presença. Amém? Amém? Então, Bartimeu não deu ouvido à multidão que mandou calar. Não. Ele mais gritava, mais clamava. Aí Jesus parou e falou: chama ele aqui. Chama ele aqui. E foram chamar e levaram até Jesus. Aleluia. Versículo de número 39. E os que iam passando repreendiam-no para que se calasse. Mas ele clamava ainda mais: Filho de Davi, tem misericórdia de mim. É isso aí, irmão. A fé é sua. É você que tem buscado. Está buscando a sua vida, sua vitória, sua independência. Então você que vai clamar ao Senhor, não é um outro. Amém. Aleluia. Então Jesus, parando, mandou que lhe trouxesse. E chegando ele, perguntou-lhe, dizendo: que queres que eu te faça? E ele disse: Senhor, que eu veja. Tem alguma outra versão fala assim: Senhor, que eu volte a ver. Ô meu irmão, ele não pediu nada material para Jesus. Ele não pediu uma casa, não pediu um carro, não pediu dinheiro. Não, não. Ele pediu que ele voltasse a ver. Quando você, pastor Clunei, Trindade, a Pai de Cristo, meu amado, Arthur Benevides, meu filho querido. Irmãos, quando você passar a ver a Cristo, a entender quem é Jesus, andar com ele, tudo vai mudar na sua vida. Você conhece a passagem bíblica de João, capítulo 4, aonde Jesus ali, indo, encontrou a mulher samaritana naquele poço de Jacó. A mulher que era a mulher de uma vida pervertida, mas após encontrar com Jesus, ela foi transformada. Maria Garcia, Pai de Cristo. Ela foi transformada. A primeira evangelista saía pregando.

Bartimeu disse: que eu volte a ver. E Jesus falou então, aleluia, versículo número 42. Jesus lhe disse: vê então, a tua fé te salvou. Olha aí, amados, a sua fé é importante. Você tem que ter o seu ide, o seu arbítrio, a sua vontade. Vinde a mim todos vós que estáis cansados e oprimidos, e eu vos aliviarei. Aleluias. Aleluias. Tomai sobre vós o meu jugo e aprendei de mim, que eu sou manso e humilde de coração, e encontrareis descanso para a vossa alma. Por quê? Aleluias. O meu jugo é suave e o meu fardo é leve. Amém. Dessa maneira, você tem que ir a ele. E ele foi. Aí, Jesus falou assim: a tua fé te salvou. 43, concluindo a mensagem. E logo viu e seguiu, glorificando a Deus. E todo o povo, vendo isso, dava louvores a Deus. Amém, amados? Que você também possa glorificar a Deus e seguir a Jesus. Caminho afora. Bartimeu seguiu Jesus, glorificando. Que você também glorifique a Deus e siga Jesus, porque ele é o Senhor que vai nos conduzir para a vida eterna. Pois ele é o caminho, a verdade e a vida. E ninguém vai a Deus a não ser por ele. Amém? Essa palavra em nome de Jesus. Que você receba essa palavra em nome de Jesus. Que Deus te abençoe, prospere e que haja paz na sua vida. Em nome de Jesus. Amados, assim sendo, vamos ouvir o louvor dessa palavra, que é um louvor muito lindo. Peço que você ouça com cuidado, com carinho, que é um louvor bonito, bonito. Sou de Deus, com Marcelo Baron. Aleluias. Amém? Eita glória!

0: Neste momento, vamos unir a nossa fé. Vamos falar com aquele que tem o poder de nos abençoar, porque Ele é Deus. 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
1: Senhor nosso Deus, Senhor nosso Pai, meu Deus, aqui estamos num momento glorioso na Tua santa presença, meu Pai, porque a Tua palavra diz que quando tiver duas ou três pessoas reunidas, em Teu nome o Senhor está entre eles. Oh Deus, obrigado pela Tua presença, Senhor. Nós aqui sentimos honrados, meu Pai, com a Tua presença tão poderosa, majestosa. Sabemos que, apesar de nós, o Senhor nos ama, Pai. Então, Senhor, nessa noite gloriosa, nesse dia 27 de agosto de 2026, eu, junto com meus irmãos, quero clamar ao céu do Senhor, o Deus poderoso e santo, que o Senhor venha de encontro à vida dos seus servos. Pai, abençoa a cada um que aqui adentrou nessa live, aquele que adentrou, que ficou até agora, aqueles que já saíram por algum motivo. Deus, o Senhor conhece a todos nós, sabe as nossas necessidades, conhece o coração, meu Pai, toma a direção de cada vida. Ouça o clamor, oh Deus, alcance as vidas, as famílias, Senhor, os nossos entes queridos, poderoso e santo de Israel. Aqui queremos clamar especialmente pela vida da minha irmã, aleluia, a Viviane Pereira, Deus. O Senhor, em nome de Jesus, a Ivanir de Santo André, meu Pai, em nome de Jesus, pela vida da Yasmin Bittencourt, a Ivanir de Benevides, minha esposa, Senhor, toma ela em Tuas mãos. Meu filho amado, Arthur Benevides, que participou também, o Deus poderoso, pastor José Carlos Rocha, pastor Claudinei Trindade, diaconisa Maria Garcia, o Deus pastor Gaspar e o presbítero Antônio Jorge. Santo de Israel, o Senhor conhece todos eles com a sua família. Então entra com providência. Deus, hoje eu quero também pedir a sua bênção especial para meu querido irmão, aqui junto conosco sempre, o nosso irmão sonoplasta Laerte Brioli. O Deus, mas também uma oração especial para a vida da nossa querida irmã, Maria Joana Honório Brioli. O Deus, a sua esposa, a esposa do Laerte. Pai Santo, o Senhor conhece ela, as suas descendências, seus filhos, seus netos. Então Deus vem de encontro a cada lar, a cada vida, e hoje especialmente a vida dessa mulher, uma mulher que tem, meu Deus, sido companheira desse homem, o Senhor Laerte. Deus, ela tem sido parceira nessa programação Jesus Cristo em Seu Lar, porque ela fica suportando a sua ausência sozinha ali em casa, esperando ele chegar a cada madrugada. Deus, honra a fé dessa mulher, essa parceira do ministério, Maria Joana Honório Brioli. Deus, você sabe o que ela está precisando? Sabe, o Senhor é Deus dos céus e na terra. Então, meu Pai, eu te peço em nome de Jesus, toca em cada vida, em cada um deles. Pai, toca especialmente na vida da Maria Joana Honório Brioli. Assim nos seus esposos, nos seus filhos, netos, familiares. Meu Deus, eu também te peço, Senhor, toca na Viviane, na Pai, na Ivani.

0: Yasmin, com sua família, meu pai. A Ivaneide Benevides também, com a nossa família, a família dela também. José Carlos Rocha, com sua família. Claudinei Trindade, pastor amado, com sua família, seu ministério. Deus toca na vida da Maria Garcia, essa mulher maravilhosa, poderosa. Está sempre conosco na igreja, meu pai, é a coisa mais linda. Toca nela, pai. Abençoa a família. Deus abençoe meu filho Arthur Benevides. Ah, Deus abençoe sua noiva, a Maria Eduarda. Deus toma a direção deles, pai. Poderoso de Israel, repreendo todo o mal na vida deles, pai, em nome de Jesus. Todo espírito de inveja, espírito contrário, oração contrária, caia por terra. A Deus, nenhuma arma forjada vai tocar na vida do meu filho e da minha nora. Nem do Arthur, nem da Eduarda, assim como também meu filho Alain, Angélica, meu netinho Augusto, André, meu filho Anderson, meu pai, e a tua bênção. Você que vai alcançar todos nós, eu creio. Pai, abençoe o pastor Gaspar, a sua família, a Giovana, o Guilherme, Deus, a Maressa. Deus abençoe toda a família, o Antônio Jorge, com sua esposa, seus filhos, parentes queridos, onde estiver agora um deles, pai, toca com teu poder. Meu pai, alcance também a nossa querida irmã Adriana Leite, Deus. Ela tem clamado por seu filho, por seu sobrinho. E hoje ela clama, pai, pela saúde do Bruno, filho dela. Oh, Deus, em nome de Jesus. Meu pai, o senhor sabe o que ele está precisando, então que haja providência dos céus para a vida dele. Que tudo venha ser normalizado em favor dessa vida. Essa mãe tem clamado. E de joelho até se colocado dentro do Senhor. Pai, honra a fé nos seus servos. Muito obrigado, Senhor, por tudo. Eu te peço as tuas bênçãos pela minha vida, meu ministério, a minha saúde e toda a minha família. Senhor, abençoa aqui o Laerte, o Ministério de Trabalho e todos os demais diretores dessa rádio, Pai, em nome de Jesus. Senhor, um abraço especial para o Brasil. O Brasil que é do Senhor Jesus. A tua palavra diz em Salmo 33:12. Bem-aventurado a nação cujo Deus é o Senhor. Eu creio, profetizo, o Brasil é do Senhor Jesus. Então eu peço ao Senhor as bênçãos, Pai, para a autoridade desse país. Sim, do vereador, prefeito, deputado estadual, federal, senador, governador, presidente da república, Pai, autoridades do Supremo, judiciais. Que esses homens venham ter, Pai, amor a essa pátria. Respeita um povo que sofre. Cuidados, Pai, nessa nação. Que tenham equidade com as suas leis para parar com as corrupções, a roubalheira e vir tratar esse povo que tanto trabalha nessa nação com amor. Em nome de Jesus. Que o Senhor direcione esse barco para que não venha afundar. Em nome de Jesus. Pai Santo, obrigado por tudo. Abençoa o Sr. Bernardo do Campo, São Paulo. E o nosso Brasil. E não esquece, Pai, da minha cidade natal, Pedrinhas, Sergipe. Glória, abençoa. Em nome de Jesus, meu Deus, meu Pai, muito obrigado por mais essa programação. Amados irmãos, assim chegamos ao final dessa programação. E eu peço a Deus que Deus toque em cada vida, em cada lar, dando a paz, em nome de Jesus. Peço a você que amanhã temos ali na igreja 3 cultos presenciais, 9, 15 e 19:30. Amém? Sábado, quem já sabe, é 5 de oração, 9 horas da manhã. Palavra, às 10h30. Limpeza da igreja, higienização, limpeza, algo tremendo. Depois, evangelismo. Depois, aquele café especial que o pastor Gaspar sempre dá ali para todos nós. E amados, domingo, 2 cultos presenciais, às 9h18. Às 15 horas, uma live, a live das 15 horas, tarde de bênção, com o pastor Gaspar ou com quem ele encaminhar para fazê-la, amém? Então, que você possa estar conosco. Eu quero convidar você a fazer parte conosco amanhã, mas venha mesmo participar conosco ali na Igreja Evangélica Cristã, Plenitude da Bênção de Deus, a Fé de Bonilha, 256. 264, Centro, São Bernardo do Campo. Ali, que milho e reina é
1: somente Aerte, ele, o Senhor Jesus. Oh, glória!
0: Brilha, Jesus! Brilha!

0: sua família? E cada cooperador, obreiro, diácono, diaconisa, presbítero, o Deus é evangelista, Deus cantores, levitas, né? E também em todos os membros que ali se achegam para ouvir a santa palavra de Jesus. Pai, abençoa o poder e graça em nome de Jesus. Amém? E assim concluímos mais uma programação de Jesus Cristo em seu lar, para a honra e glória do Senhor Jesus. Amém?
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0: Meia-noite e 5 minutos.
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3: Meia-noite e 10 minutos.
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8: Olá, muito bom dia, bom dia, bom dia, bom dia. Agora são 8 horas 12 minutos. Bom dia pra você que sintoniza aqui nos 87,5 aqui da Paraty FM. Galera que acompanha a gente pela internet em radioparaty.com.br, também no aplicativo Rádios Netes. Muito bom dia pra cada um de vocês, porque hoje sextou! Hoje sextou de novo, é sexta-feira, dia 28 do mês de agosto, ano 2026. E aí, tá tudo bem com você? Passou bem essa noite? Tá aí animado para mais um dia de batalha? Ah, tá ouvindo aqui a Rádio Paraty? Seja bem-vindo, obrigado, viu? Obrigado pelo carinho. Vamos juntos até as 10 horas da manhã por aqui, falando sempre as melhores músicas mais tocadas em todo o Brasil. A sua participação, é claro, é fundamental aqui para nós através do nosso Paraty Zap 119-7785-0790. Você pede a música que você gostaria de ouvir e oferece para quem você quiser. Combinado? Então vamos lá começar o programa trazendo aí a primeiríssima de hoje. A gente começa com as músicas atuais.
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8: Sucesso
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8: da dupla Zenete e Cristiano. Pátio do Porto é o título da música. 8 horas 13 minutos. Bom dia!

agora são 8 horas e 29 minutos, rádio Paraty FM 87,5, a rádio da cidade. Tá aí uma super sequência dando o pontapé inicial aqui no nosso programa. Aliás, uma sequência de bastante músicas aí para você que tá aí acompanhando, ouvindo aqui a nossa programação. Já começamos bem, né? Com várias músicas legais. Aqui são as músicas atuais, os principais lançamentos. E agora, ó, o Paratizap já está liberado, é o 11977850790. Já podem mandar suas mensagens de voz, de texto. Diga onde você está nos ouvindo, qual a música você gostaria de ouvir, a gente toca pra você, tá bom? Vamos lá, agora 8h29. Esse é o Dilcinho, 2.

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Agora são 8h40 aqui na sua, na nossa Rádio Paraty FM, em frequência modulada de 87,5. Deixa eu mandar abraço aqui pra galera que sintonizam aqui com a gente nos 87,5, aqui no nosso entorno, aqui no bairro Planalto, também ali no Jardim Calux, Beatriz, bairro DR. Também ali no Nova Petrópolis, Baeta Neves, Vila Euclides, Centro de São Bernardo do Campo. A rádio pega ali todos esses lugares ali, também no Piraporinha, em 87,5. Aí você que está mais longe é pela internet, radioparaty.com.br é o site, e também o aplicativo RádiosNet, certo? Mandar um abraço aqui pro Lula. Lula, você nem sabe o que tá falando, é comigo, né, Lula? É, Lula é proprietário de uma lavanderia aqui no bairro Planalto. Falando com a gente aqui no Paratizap, 119-7785-0790. Nem sabia que era eu, né, Lula? Ó, tem indicação da Ivani Rosa, tá ligadinha com a gente. Beijos pra você, Ivani. Muito obrigado pelo carinho de sempre acompanhando aqui a programação da Rádio Paraty FM. Eu gostei dessa música, viu? Patrick Drimon, é o nome dele. Legal, hein?

10 minutos faltando para as 9 horas aqui no nosso show da manhã. Rádio Paraty FM, a rádio da cidade. Você curtindo só as melhores. Eu tenho um recado super importante para você que está aí acompanhando aqui a programação. 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

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Meu amigo Lula, nem sabia que era eu, me achou, né, Lula? Lá da lavanderia aqui no Planalto, abraço para você, obrigado aí, manda um abraço aí para todo mundo que estiver aí junto com você, viu, meu amigo? Quanto tempo que a gente não se vê, né? Ô, Toninha, você conhece essa daqui da... É de Brit Samuel, tem participação do cantor Eduardo Costa...

0: Legal demais, agora são 9:02, Rádio Paraty FM 87,5, você está no Show da Manhã, viu galera? É, o Show da Manhã é um show de música, logo pela manhã, começando às 8 horas da manhã até às 10 horas, e você aí tá ouvindo a gente, participe com a gente aqui através do nosso WhatsApp 119-7785-0790. Ô, gente, é o seguinte, nós estamos aí em época de eleição, já estão aí os candidatos fazendo suas respectivas campanhas e dando entrevista aí nas redes de televisão. Vamos lá. Eu sou um crítico, eu assumo isso, eu sou um crítico assumido. A Rede Globo de televisão, ela está entrevistando aí os candidatos à presidência da República. Cada dia é um, né? Eu não vou nem citar nome aqui para não dizer que eu estou puxando para um ou para outro, tá bom? Eu sou apartidário, eu não tenho esses vínculos políticos, não. É, então, aí, só a gente assista para ver. A Rede Globo está massacrando os candidatos, essa é a realidade, viu? Está massacrando os caras. Essa Globo, vou te falar, viu? Só Jesus na causa, hein? Que coisa. Está massacrando os caras. Olha, vê ali que a Globo realmente ela não tem nenhum compromisso com a população brasileira. O problema dela é milhões de dinheiro que ela arrecada, que enfim, que ela tem, né? Não tem nenhum compromisso, não. Já dá pra ver claramente que ela não tem compromisso com a população brasileira. Ela tá massacrando os candidatos lá de uma tal maneira que eu vou te contar, viu? E não tem esse A ou B, não, é todos. É, meu pai do céu, mas deixa pra lá, vamos lá pro Paratizap 119-7785-0790. Tem mensagem de voz aqui no nosso Paratizap. Oi, bom dia.
1: Bom dia, tudo bem?
0: Tudo.
1: Eu creio que sim.
0: Aham.
1: Eu quero pedir uma música pra você com Calcinha Preta.
0: Ah.
1: Louca por ti.
0: Aham.
1: Quero desejar a todos os ouvintes, pra você, todos na rádio.
0: Certo.
1: E dizer, fica sempre com Deus, olhando por você, pela sua família, por todos em geral. Que você tenha um lindo final de semana, abençoado em nome do Senhor Jesus com sua família.
0: Amém.
1: Fui. Tchau, Toninho. Obrigada. Abraços. Romilda.
0: Tchau, Romilda. Abraço grande pra você. Muito obrigado pela tua participação. Desejo pra você um excelente final de semana também. Não só pra você, mas pra toda a sua família. E muito obrigado por estar sempre ouvindo aqui a Rádio Paraty. Muito obrigado, viu? Abraço grande. Deixa eu mandar um abraço aqui pro meu amigo. Quem é que tá ali com a gente também, que mandou mensagem? É o Florisval, é o Florisval lá do Jardim Hollywood, tá ligadinho com a gente, mandou mensagem aqui, um bom dia aqui no Paratizap, abraço pra você, meu amigo. Ele falou que a madrugada foi bacana essa noite, as músicas que rolou na madrugada, legal, hein? Nós estamos tentando aprimorar isso daí, viu, Florisval? Abraço pra você, obrigado por acompanhar sempre a programação da Rádio Paraty, ela acompanha sempre até as madrugadas, segundo ele, fica a madrugada inteira ouvindo a rádio, olha que bacana, hein? A gente agradece, obrigado. Chegando a indicação da nossa querida amiga Romilda, lá de Santo André, Calcinha Preta aqui no programa, é isso? Ei, Romilda!

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1: Legal demais, agora são 9:23, 9:23, Rádio Paraty FM 87,5, a rádio da cidade, só musicão. Por aqui você rolando também aí as músicas antigas, você recordando aí os grandes sucessos do passado, além dos lançamentos, a gente ouve também as músicas do passado. Você ouviu aqui essa música linda da cantora Jaine, Se Ainda Existe Amor. Linda demais essa música, não? É, meu amigo, é o nosso show da manhã, sempre trazendo para você sempre as melhores músicas, mais tocadas, os grandes clássicos da música brasileira. Você vai conferir aqui nos 87,5 Rádio Paraty FM, a rádio da cidade, que também, a Rádio Paraty FM também, é prestação de serviços, viu? É prestação de serviço. Às vezes a gente traz aqui notícias, informações, como por exemplo agora, ó, eu estou aqui com o nosso querido Boni, repórter da Rádio Paraty, na ponta da linha aqui, vai falar com os ouvintes aqui da Rádio Paraty, trazer informação do centro da cidade nesse momento. Boni, bom dia, você me ouve, Boni?
2: Muito bom dia, Tony.
1: Boni, tira aí, o áudio não tá perfeito, o áudio tá ruim, não sei se tá com, você tá falando com o fone de ouvido aí, tira, não sei o que tá acontecendo, mas o fato é que não tá legal aqui o áudio, não vai dar pra fazer desse jeito. Vamos ver se você muda alguma coisa aí, pra ver se melhora aqui, não sei se é possível, mas fala de novo aí pra ver se melhorou. Não, não, não deu. O áudio tá muito ruim.
2: Ah, então é complicado.
1: Não, não tá. Não deu, não. Não dava pra fazer. É porque acontece. Tem uma interferência aí. Não sei de onde tá vindo, mas enfim. Entendeu? É verdade.
2: Valeu,
1: Boni. Pois é, não deu certo. O Boni tá querendo participar com a gente aqui, trazendo informações ali do centro da cidade de São Bernardo, porém, não deu certo aqui o áudio, não recebemos o áudio dele aqui, legal. Fica para uma outra oportunidade, quem sabe até a gente dá uma corrigir aí e depois a gente vê o que faz. Vamos lá, tocando o programa, são 9:25, aqui na sua, na nossa Paraty FM. Oi, nega!

0: nós demais. Agora são 9:31, rádio Paraty FM, frequência modulada de 87,5, a rádio da cidade. Rolando só música boa aqui na nossa programação. O Boni voltou novamente aqui, restabeleceu aqui o sinal. Vamos ver se agora dá certo. Boni, fala aí, Boni. Tudo bem, Boni?
1: Tudo bem, Toninho Moço. Tá me ouvindo?
0: Tô ouvindo, vai, fala aí. Tá, Boni. É, não sei, quando eu boto no ar fica ruim o áudio. Quando tá fora do ar tá ótimo. Quando eu ponho no ar fica ruim, ó. Boni, o que que foi, hein? Não.
1: Ah, então é alguma coisa de errado.
0: É, mas vai. É, Boni, tá complicado o negócio hoje aqui. É os sinais, são os sinais negativos. Mas tá bom, vai, deixa pra próxima. Vamos lá só tocar o programa.

0: você. Agora 9 horas 46 minutos, Rádio Paraty FM 87,5. É linda demais essa música. Eita, chega a gente, chega a arrepiar. Deixa eu mandar um beijo grande pra ela, minha prima querida Bibi Moura, lá em Surubim, Pernambuco. Tá lá curtindo aqui a nossa programação. Beijo pra você, obrigado pelo carinho de sempre acompanhando aqui. Tem mensagem aqui no Paraty Zap? Tem mensagem no Zap Zap da Paraty. 97785-0790, Toninho Moura. Oi, bom dia.
1: Fala pessoal da Rádio Paraty, sou o Luiz do Jardim Calux.
0: Olha.
1: Gostaria de pedir a música do Amado Batista, O Relógio Atrasou.
0: Aham.
1: E oferecer para a Martinha e o Didi, lá do bairro Alves Dias. Se puder tocar, fico agradecido.
0: Legal. Meu amigo Luiz, abraço grande pra você. Obrigado por estar acompanhando aqui o nosso programa. Obrigado ainda por participar pedindo música. É isso aí, ó. Você pede aí a sua música através aqui do nosso Paraty Zap 119-7785-0790. Oferece para quem você gosta e aquela pessoa que você ofereceu a música vai ficar muito feliz por isso, sabia? Ei, quer fazer uma pessoa feliz? Peça uma música legal e oferece para ela ver com ela. Nossa, que bacana! O relógio aqui não atrasa, só o do Amado Batista, Luiz.

Agora 4 minutos, faltando para as 10 horas, nós estamos chegando ao final desta edição do nosso Show da Manhã desta sexta-feira. Agradecendo a você que acompanhou aqui a programação, muito obrigado a todos, fiquem todos com Deus, com ele também eu vou. Nos encontramos agora só na próxima segunda-feira, às 8 horas da manhã. A todos nós, um excelente final de semana. E muito obrigado a você que acompanha sempre a programação da Rádio Paraty, mesmo não tendo locutor aqui, viu? Obrigado de coração a cada um de vocês. Contamos sempre com a sua audiência, a sua paciência. Beijo grande a todos, fiquem todos com Deus. Nos encontramos segunda-feira, se Deus assim nos permitir, com mais uma edição do nosso Show da Manhã, sempre com os principais lançamentos, as músicas mais tocadas, a participação do ouvinte, enfim, muita coisa legal aqui na nossa programação. Fiquem todos com Deus. Com ele também, e até lá.

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2: 10 horas e 44 minutos.

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0: Essa música vai pegar, hein? Muito legal. Aperta 1, aperta 0 e confirma.
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6: Meio-dia e 37 minutos.

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0: Sim, quanta honra.
1: Deus abençoe sempre o seu trabalho, viu? Seu projeto.
2: Obrigado demais, cara.
3: Gente, por favor, façam muito barulho. Muito barulho. Henrique e Juliano na parada.

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0: 17:58.
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Pai nosso que estais no céu, santificado seja o vosso nome. Venha a nós o vosso reino. Seja feita a vossa vontade, assim na terra como no céu. O pão nosso de cada dia nos dai hoje. Perdoai as nossas ofensas, assim como nós perdoamos a quem nos tem ofendido. E não nos deixeis cair em tentação, mas livrai-nos do mal.

su vida.

Senhora Aparecida, eu renovo neste momento a minha consagração. Eu vos consagro os meus trabalhos, sofrimentos e alegrias, o meu corpo, a minha alma e toda a minha vida. Eu vos consagro a minha família. Ó Senhora Aparecida, livrai-nos de todo o mal, das doenças e do pecado. Abençoai as nossas famílias, nossos doentes, nossos velhinhos e as crianças. Abençoai a Santa Igreja. Abençoai a nossa paróquia e o nosso vigário. Ó Senhora Aparecida, lembrai-vos que sois a padroeira poderosa de nossa pátria. Ó Senhora Aparecida, bendito e sagrado coração, abençoai a nossa nação e pedimos de novo, olhai o nosso povo.

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4: 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Em São Bernardo do Campo, agora são 6 horas mais 5 minutos. 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Hoje é sexta-feira, dia 28 de agosto de 2026, programa A Hora do Esporte no ar. Eu sou Álvaro Gomes, estou aqui nos estúdios da Rádio Paraty FM, acompanhado por Felipe, Diogo, por Antônio Eustáquio. Mas antes, eu vou chamar o nosso José Bonifácio, Boni, o homem da palavra fácil, que está na externa. Tudo bem, Boni?
5: Tudo bem, Álvaro Gomes, boa noite Felipe Diogo, boa noite Antônio Eustáquio, amigos da Hora do Esporte, estamos aqui para mais um programa esportivo, hoje uma sexta-feira, sextou para todos nós, vamos falar muito de futebol, até porque o programa é esportivo, vamos falar muito com nossos amigos, ouvintes aí que estão sempre nos sintonizados conosco, vou mandar um abraço para todo mundo, eu posso já começar rapidamente?
4: Vai Boni.
5: Por favor, obrigado. Mandar um abraço aí pro meu primo José Ramos, a Roseli, o Vinícius, o Sidney, o Zacaria, também lá de Itabaianinha, também a Cirinha, enfim, todo o pessoal lá de Estância e de Aracaju estão sintonizados conosco, também o meu pessoal lá de Tomado, Jeru, e também o meu irmão lá em Aracaju, minha cunhada Leonice, o meu irmão José Cláudio, enfim, um abraço a todos os meus sobrinhos aí, e o pessoal aqui do ABC, né, São Paulo, a Ivani, a Toninha, o Edson Strass, o senhor Fernando, do Baeta, o Vitor, o Ailton Marques, também que está na sintonia conosco, nosso colega jornalista, grande repórter do ABC Paulista, enfim, o Ailton da Jacó Piata, e o pessoal da Senedela, que está sempre sintonizado conosco, apoiando a Rádio Paraty e o programa A Hora do Esporte, de uma maneira geral, toda a programação da Rádio Paraty. Para encerrar, o senhor Luiz Menucci e a dona Helena, sua esposa, lá do bairro Nova Petrópolis, que ouve a Rádio Paraty há mais de 25 anos, viu? Álvaro, Felipe, Antônio Eustáquio e amigo da Hora do Esporte.
4: Esse é o nosso José Bonifácio, sempre com a lista do pessoal que está conosco. Não só eles, claro, ouvem a Rádio Paraty FM, mas sem dúvida nenhuma, são ouvintes que estão sempre conosco e representam a maioria que acompanha aqui os 87,5 MHz diariamente. Você que nos ouve, claro, também conhece o nosso Felipe Diogo, o homem do ponto de vista. Tudo bem, Felipe?
6: Tudo bem, Álvaro. Boa tarde, Antônio Eustáquio. Boa tarde, José Bonifácio. Ouvintes da Rádio Paraty FM. Bom, meu destaque de hoje vai para o jogo Goiás e São Bernardo, agora à noite, às 7h30. Um jogo muito importante. Aí São Bernardo precisa ganhar, né, para se manter ali numa posição, subir um pouquinho mais e se afastar do perigo aí da zona de rebaixamento.
4: Pois é, a gente vai falar bastante do Tigre do ABC, que enfrenta o Goiás daqui a pouquinho. Assim que tivermos escalação, tudo bonitinho, a gente traz aqui no programa A Hora do Esporte. E fechando o nosso time nos estúdios da Rádio Paraty FM, temos ele, nosso Antônio Eustáquio, Tonhão. Tudo bem, Tonhão?
7: Tudo bem, boa tarde a você, boa tarde, Felipe Diogo, meu amigo José Bonifácio. Está na sintonia conosco também o Renan Moreira, nosso narrador esportivo. Dá um abraço aí pro Renan. Eu queria destacar aqui, Álvaro, o Palmeiras continua fazendo dinheiro, né? Vendeu o Alan por 240 milhões de reais para o Manchester City. Também tem proposta do Riquelme, do Benedetti. O Michel também deve vender para o time lá dos Estados Unidos por quase 40 milhões. Então o Palmeiras está fazendo dinheiro. E a outra questão que eu queria destacar aqui, volta o Yuri Alberto, né, no time do Corinthians. Vai reforçar bastante o Corinthians para o jogo contra o Santos. Porque aí vem os três jogadores, né? Vem o Yuri Alberto, o Garro,
4: o Memphis.
7: Aí reforça bem o time do Corinthians. Mas nós vamos estar debatendo isso aqui. Daqui a pouco nós vamos estar debatendo tudo isso.
4: Pois é, quem não é muito fã do Pedro Raul está pulando de alegria. Os corintianos, eu conheço muitos, estão bem felizes com essa notícia. Agora são 6h10. Lembrando, tá a fim de participar do programa? Manda um alô pra gente no WhatsApp da Rádio Paraty FM, 977-850790. 977-850790. Você se identifica, diga de onde está falando. Se quiser falar qual é o seu time, né, o que espera para os jogos desse fim de semana, pode mandar aqui também para o programa A Hora do Esporte. É claro, nós aqui da bancada e você nos ouvindo, fazemos o programa juntos. 6h11, vamos iniciar o programa com o São Bernardo Futebol Clube. Como foi destaque aqui no início da Hora do Esporte, o São Bernardo Futebol Clube enfrenta a equipe do Goiás hoje às 7h30 da noite, lá em Goiânia, no Ailê Pinheiro. Jogo válido pela 25ª rodada da Série B do Campeonato Brasileiro. Goiás e São Bernardo estão próximos ali na tabela. O Goiás é o 11º, tem 33 pontos. O São Bernardo é o 13º, mas tem apenas um ponto a menos, nesse momento 32. O Tigre do ABC, que vem de um resultado decepcionante aqui no Estádio Municipal 1º de Maio, empate em 1-1 com o Náutico. Antes disso, outro empate com o Fortaleza, dessa vez fora de casa também, por 1-1. E o Tigre tenta se afastar da zona de rebaixamento. É bom lembrar, o primeiro time no Z4 é o Ceará, tem 28 pontos. São 4 a menos que o São Bernardo Futebol Clube. O Ceará pega o Vila Nova fora de casa. A tendência é que não vença essa partida, mas de qualquer forma, o São Bernardo precisa se afastar dessa posição incômoda. O Tigre do ABC, que tem no seu boletim médico Rodrigo Andrade e Matheus Salustiano, que estão passando pelo pós-operatório, e a situação de cartões amarelos para essa partida. Temos o Lucas Rian suspenso. Pendurados são Jemerson, Augusto, o Echaporã, o Dudu Miraíma, Felipe Garcia, Johan e Helder. Esses são os jogadores que, caso recebam um novo cartão amarelo, estarão fora da próxima rodada. Felipe Diogo, você destacou essa partida no início do programa. É um jogo difícil para o São Bernardo Futebol Clube contra o Goiás fora de casa. Em caso de vitória, ultrapassa o próprio Goiás, independentemente dos outros resultados na rodada.
6: É um jogo importante, se ganhar vai para 35, passaria aí o Goiás, ficaria, né, numa posição um pouco melhor na tabela, dependendo aí talvez até outros adversários, o Atlético, por exemplo, outros adversários, Então, o São Bernardo precisa, mais do que nunca, desse resultado positivo, até porque o São Bernardo costuma ir melhor fora de casa do que propriamente no seu estádio. Então, eu espero que o São Bernardo agora, com esse novo técnico, possa conseguir esse resultado positivo, que daria aí um alívio para o seu torcedor, depois desse empate com o Náutico, inclusive, São Bernardo.

0: diante do São Bernardo, Tonhão, não conseguir segurar os resultados. O time do Tigre é um time curioso nesse Campeonato Brasileiro da Série B. Nada meio contra a maré, né? Quando joga aqui em São Bernardo vai mal, quando joga fora ameaça mais os seus adversários. Hoje, sem dúvida nenhuma, seria um belo dia para aprontar mais uma fora de casa contra o Goiás.
1: O que me preocupa no time do São Bernardo é essa leva de jogador aí com pendurado, né? O jogador vai ter que evitar de fazer uma falta, às vezes, crucial para evitar gol. Agora, o Goiás não está com a campanha regular, não está legal. É o 11º com 33 e, se jogar bem, tem condições de fazer uns 3 pontos lá, por que não, o São Bernardo Futebol Clube. Agora, essa questão aí dos jogadores, suspensão, jogador pendurado com cartão amarelo, cara, isso aí pesa muito na balança. E precisa tomar muito cuidado e tal. E a gente não sabe, né? Porque pouco se fala hoje no time do São Bernardo Futebol Clube. Você vai procurar, por exemplo, notícia do São Bernardo, sai lá uma tarjazinha desse tamaninho e tal. Então você não sabe os reservas, se está em altura, quem se contratou, se não contratou, se aproveitou a janela, se não aproveitou. É muito poucas informações do time do São Bernardo. A assessoria de imprensa parece que tem preguiça de trabalhar ou de informar. E isso nos preocupa muito, porque a gente gosta do time, o time é daqui e nós somos da região. Torcemos para que o time faça um bom campeonato. Mas vamos aguardar e torcer para que faça um resultado positivo. Tem condições, não é impossível, mas precisa jogar a bola.
0: Ô Boni, assim como o São Bernardo, o Goiás nas últimas 3 partidas não venceu ninguém, foram 2 derrotas e 1 empate. O São Bernardo também nas últimas 3 partidas não venceu, 1 derrota, 2 empates. Os times têm campanhas muito parecidas, talvez por jogar em casa o Goiás leve alguma vantagem para essa partida, mas são times que atuam praticamente na mesma área da tabela.
2: Sim, você já praticamente já me respondeu a minha pergunta. O Goiás leva vantagem porque joga em casa, apesar dos os resultados também mostram que não está muito diferente do São Bernardo Futebol Clube, mas tem a diferença que joga hoje em casa, quer dizer, a responsabilidade é toda do São Bernardo para tentar trazer um resultado positivo, porque não está acontecendo, agora sabendo que vai enfrentar um time que também vai jogar muito, porque joga em casa, dentro de sua torcida, e também precisa da vitória, já que não tem conseguido nas últimas partidas que disputou. Então é um jogo que se torna mais difícil para o São Bernardo, e cabe ao São Bernardo ter a inteligência de saber como joga, como é que vai enfrentar esse adversário na casa dele, jogando diante da sua torcida, que na verdade os dois precisam da vitória, né? O prejuízo maior é pro São Bernardo, porque joga fora de casa. Então o Goiás eu acho que tem a chance, na minha opinião, e eu acredito que o Goiás tem um time mais ajustado, mais, até pela história do Goiás no futebol brasileiro, nos diz isso, né? E nos faz acreditar que o Goiás é favorito para esse jogo, sim, diante do São Bernardo. E vamos torcer para que o São Bernardo consiga pelo menos um empate de lá, que na minha opinião já seria de bom tamanho.
0: O Boni, até aproveitando, caso vença o Goiás, o próximo adversário do Tigre é a Ponte Preta, também fora de casa. A Ponte hoje é a lanterna do campeonato, tem só 10 pontos. Então pode emendar aí uma sequência de vitórias caso vença hoje.
2: Esse negócio de lanterna, depois vai se levanta, acende a lanterna diante do São Bernardo, então o São Bernardo tem que ficar esperto. Por isso que tem que tentar uma vitória, um resultado positivo hoje, fora de casa, pelo menos um empate, eu acho que já deixa o São Bernardo mais aliviado, vamos dizer assim.
0: Tonhão, o São Bernardo Futebol Clube, a gente falou aqui, são 3 jogos sem vitória, venceu no primeiro compromisso com o Vinícius Bergantin, aquela vitória contra o Operário fora de casa, e a gente imaginava algo muito melhor, mas de lá pra cá são 3 jogos sem vencer.
1: Então, daquele jogo pra cá, eu assisti aquele jogo, achei, o São Bernardo jogou muito bem, eu falei, opa, acho que acertou na mosca trazendo esse treinador aí. De lá pra cá, cara, aí veio o jogo do Botafogo, perdeu em casa por 1-0 pro Botafogo. A coisa degringolou de tal forma que depois é só empate, empate, empate. E a gente não vê uma evolução no time, né? Agora, precisa zerar esses cartões, ver se melhora o time.

0: É difícil. Hoje contra o Goiás, é um time de tradição de camisa, o Goiás, né? Mas dá para tentar trazer um resultado lá. Eu não sei. Talvez jogar por uma bola e segurar o resto, ou duas. Segurar uma marcação forte, como fez lá contra o Operário, saindo do contra-ataque. Então, um jogador bom, que, veloz no ataque do São Bernardo. Um jogador lá que os caras são bons no contra-ataque. Precisa aproveitar. Eu acho que se fizer isso, pode até conseguir uma vitória.
1: Pois não, Felipe?
2: O problema dessa Série B é que aqueles adversários que estavam muito lá embaixo estão se recuperando. Você pega, por exemplo, o Avaí, que até umas duas, três rodadas estava na zona de rebaixamento, estão subindo. Então, é uma divisão muito traiçoeira.
0: É aquilo que eu vinha falando, né, Felipe? O time vai pegando conjunto, né? E vai melhorando. Então, quando você começa a pontuar, você tem que continuar. Ah, o São Bernardo foi o contrário. Nos primeiros jogos estava lá em cima, chegou até no primeiro lugar da tabela lá, depois foi caindo, despencando, e agora está difícil voltar, né? Então os times vão pegando conjuntos, os adversários são times tradicionais, que já tiveram na elite do futebol brasileiro, a maioria deles. Essa Série B aqui está muito difícil, tem muito time bom, time tradicional, que vai fazer a diferença. Então se o São Bernardo quiser mesmo almejar algo mais, precisa dar um jeito de acertar o time e começar a jogar. Porque nós já estamos aí, passamos da metade, né, do torneio, e o time está lá embaixo, né, 13ª colocação. Então, se quiser, tem que começar desde já. Não pode esperar muito tempo.
1: Aproveitar que estamos falando da tabela, vou trazer aqui a classificação do momento. O líder é o Juventude, com 45 pontos, seguido pelo Criciúma, que tem 44. Na sequência vem o Vila Nova com 41, o Novo Horizontino tem 40, assim como o Fortaleza, que é o quinto colocado, e o sexto é o Sport com 38. Esses são os times que brigam pelo acesso nesse momento. Na sétima posição vem o CRB com 36, o Operário também tem 36, assim como o Atlético Goianiense, que é o nono, e o Atlético está na décima posição com 34. Na segunda metade da tabela vem o Goiás com 33, o Cuiabá também 33, São Bernardo 32 é o 13º, depois vem o Botafogo de Ribeirão com 31, Náutico 31 e o Avaí, citado pelo Felipe Diogo, com 29. Na zona de rebaixamento, o Ceará tem 28, Londrina 21, América Mineiro 11 e Ponte Preta 10. Eu diria que o Londrina ainda tem chances remotas de sair da zona de rebaixamento. Agora, América Mineiro e Ponte Preta, Felipe, tem pouquíssimas chances de não caírem para a Série C. A Ponte Preta com 10 e o América Mineiro com apenas 11 pontos.
2: Ah, muito difícil. Eu acredito que esses dois aí, só um milagre, muito difícil. Uma situação, pelo andamento das rodadas, já estamos no retorno já do campeonato, a Ponte, eu diria, virtualmente rebaixada.
1: Agora 6-22, fala aí, Tonhão.
0: Não, é a questão da Ponte, do América Mineiro, são um time que não tem dinheiro, estão quebrado, moído, por isso estão dessa campanha ridícula aí na Série B do Brasileiro. São um time de nomes, né? Time que já fizeram muito pelo futebol brasileiro. Então, para você ver o tamanho desse campeonato, né? As despesas que tem e tal. Você vê, o Operário estava lá, ficou quanto tempo lá no primeiro lugar, lá em cima? Hoje já está lá, ao sexto, me parece, né? Parece que é o sexto colocado. Então, cara, se quiser, se tiver almejando alguma coisa, precisa voltar a vencer. Não pode dar moleza. E jogar com determinação e jogar com a cabeça. Usar a cabeça, ó. Vamos fazer isso, vamos jogar por uma bola, ganhar de 1-0, 6-0, é fazer ponto.
1: Agora são 6:23, continuando aqui com o futebol da região. Nós teremos jogos válidos pela primeira rodada da fase mata-mata da Copa Paulista e temos dois times da região nessa competição. Amanhã a equipe do São Caetano recebe o Primavera lá no Anacleto Campanella às 15h e na segunda-feira o Esporte Clube São Bernardo joga fora de casa, Boni, contra a equipe do Comercial de Ribeirão Preto.
3: É, grande jogo, Comercial. Nossa, que tradição que tem esse time, né? Há tantos anos e chegou a situação que agora, até que fim, que voltou a Série B do Campeonato Brasileiro. O Comercial, Botafogo, enfim, são jogadores, são times da tradição do futebol brasileiro. O São Bernardo, talvez, dependendo do resultado de hoje, eu acho que o resultado de hoje conta muito para o próximo jogo do São Bernardo. Porque se o São Bernardo fizer uma boa partida hoje, vai ter condições de enfrentar o Comercial de igual para igual. E aí pode se tornar uma partida importante, porque quem sabe o São Bernardo pode conquistar aí, quem sabe, uma vitória em cima do Comercial. Se conseguir um resultado hoje, de pelo menos do empate, já melhora muito na tabela do campeonato. Então o Comercial vai tentar dar dificuldade para o São Bernardo. Cabe ao São Bernardo a saber da importância dessa partida e respeitando o Comercial, porque tradição, o Comercial tem muito mais do que o São Bernardo Futebol Clube.
1: É só para explicar a situação, né, Tonhão? Diga.
0: Ele falou São Bernardo Futebol Clube, é o Esporte Clube São Bernardo.
1: Esporte Clube São Bernardo. Só para explicar a situação, essa primeira fase dos mata-matas da Copa Paulista é a seguinte: são os times que ficaram na segunda e terceira colocações de cada grupo que estão se enfrentando nesse momento. Os times que passaram na primeira colocação aguardam os que avançam desse mata-mata de agora, ou seja, Linense, São José, Juventus e Paulista de Jundiaí estão esperando os seus adversários ainda. Os outros que ficaram na segunda e terceira colocações se enfrentam agora para avançarem, né? Aí sim ao mata-mata de verdade da Copa Paulista. São 6h26, fala aí, Tonhão.
0: Então, o Esporte Clube joga na segunda-feira, né? Dia 31.
1: Exato.
0: Às 20 horas contra o Comercial.
1: O jogo da volta é no dia 6 do 9 aí no Inamar.
0: Então, precisa tentar trazer um bom resultado de lá, pelo menos um empate. Eu acho que não vai muito longe esse time do Esporte Clube São Bernardo, não. Começou bem, a gente pensou mais, porque pegou um jogo fraco também. E agora passou para a próxima fase. Para mim não passa dessa fase. Para mim não passa.
1: É um confronto contra um time muito tradicional, né, Felipe Diogo? Hoje em dia não aparece na mídia porque, né, mas de qualquer forma o Comercial de Ribeirão Preto é um time tradicional e que tem muita torcida também, né?
2: Tem, é um clube muito antigo lá de Ribeirão, inclusive está acostumado a disputar essas competições, como a Copa Paulista, por exemplo. Não é uma pena ver o Comercial nessa situação, mas espero que o Esporte Clube possa fazer um bom jogo, quem sabe sair com um resultado positivo, mas é muito difícil.
0: Eu gosto mais do Comercial do que do Botafogo.
1: É, o Tonhão sempre tem um time em algum lugar, né? Nunca é neutro, né? Em nenhum lugar que o Tonhão tá, ele é neutro. Agora são 6h27, vamos fazer aqui uma pausa para os apoios culturais. Na volta, vamos falar dos resultados de meio de semana da Copa do Brasil e também dos jogos do fim de semana pelo Campeonato Brasileiro.
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10: Oitenta e sete ponto cinco.
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1: 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E lembrando, o WhatsApp da Rádio Paraty FM está aberto para a sua participação. 97785-0790, 97785-0790, você manda uma mensagem, diga de onde está falando, se identifique, quiser passar qual é o seu time, o que você espera para os jogos do fim de semana também, pode mandar para a gente, para nos ajudar a fazer mais essa edição do programa A Hora do Esporte. Vamos falar aqui de Copa do Brasil e também já emendar no Campeonato Brasileiro, começando aqui pelo Palmeiras. O Palmeiras que atropelou o Santos na primeira perna das quartas de final da Copa do Brasil, placar de 3-0, o Santos, que poupou alguns dos seus melhores jogadores, estou falando especialmente do Neymar, que nem veio a São Paulo para essa partida, ele, teoricamente, foi poupado para a partida contra o Corinthians, Boni, mas de qualquer forma, o Palmeiras não tomou conhecimento, foi lá, venceu por 3-0 e mais ou menos já garantiu a sua vaga nas semifinais. Tem que acontecer algo muito extraordinário para o Palmeiras não passar.
9: É, o Santos não viu a cor da bola. Aliás, o Santos escapou de levar uma goleada, uma sonora goleada histórica. Porque o Palmeiras perdeu dois gols feito. O jogador tentou dar cavadinha aos dois jogadores. E o Santos começou o jogo mais ou menos igual com o Palmeiras, mas depois que tomou o primeiro gol, desandou. Tecnicamente você nota a diferença do time do Santos. Já não digo tanto o esquema tático do Cuca, mas que é o que ele tem, é a forma que ele tem, né, para jogar daquela forma. Mas o Palmeiras sobrou e vou te contar, viu? Nós escapamos de sofrer uma goleada histórica. E o Santos realmente não foi nem sequer aquela sombra que o torcedor estava esperando que ia enfrentar o Palmeiras. Agora o Neymar não jogou, vai jogar agora diante do Corinthians, vamos ver. Mas eu acho que a Copa do Brasil já está definida. Eu acho que o Palmeiras, não só a Copa do Brasil, mas também o Campeonato Brasileiro, o Palmeiras pode se dizer campeão. Infelizmente o Santos passa por um momento muito difícil, deixa nós torcedores do Peixe preocupados e passa jogo, vem jogo, passa jogo e a gente não vê a solução do Santos aparecer. É muito triste de ver o Santos jogando futebol com jogadores medianos.

0: opinião, o goleiro falhou e tudo contribuiu para o Santos levar 3 gols, que poderia ter 5, 7 e daí para frente.
1: É, eu acho, Tonhão, que a vitória por 3-0 deu mais ou menos a distância do que é o Palmeiras hoje para o que é o Santos. São times completamente diferentes e o Palmeiras, quando teve a chance, foi lá e acabou com o jogo.
2: É, de todos os jogos que o Palmeiras tem feito, eu falo aqui, tem metido o cacete às vezes, contra o Santos, o Palmeiras jogou tudo que não vinha jogando, né? É uma boa atuação dentro de campo, jogador muito bem distribuído, tocando bola com rapidez e tal, valorizando posse de bola. O Santos até que fez um primeiro tempo bom, depois não aguentou mais a pressão do Palmeiras. Agora, um ataque nem o do Palmeiras, não pode perder os gols que perdeu, né? Aquele do Giai e o do Maurício, depois aquele do Vitor Roque também, está completamente fora de forma o Vitor Roque. Precisa voltar a fazer gol, precisava, ele, quando antes da contusão estava bem pra caramba. Agora, soltar o fraco e o Arias acabou com o jogo, jogou demais. E soltar esses dois jogadores aí é correr pra morte, né? É dar sopa pro azar. E o Santos marcou bem o primeiro tempo, o segundo tempo o time relaxou. Agora, eu acho que caiu muito fisicamente o Santos no segundo tempo. O Arão, por exemplo, cara... Eu gosto do futebol dele, mas ele já está meio, acho que, na hora de ser substituído, né? E eu não sei também, não entendo por que, que o Cuca não põe o Gabigol para jogar, que é um jogador perigoso, se a bola sobrar, ele faz, ele guarda. Não sei o que está acontecendo. E aí vem aquela polêmica também do Neymar. O Cuca fala que ele mesmo aconselhou não jogar, o Neymar fala que tinha condição de jogar. Então, um jogo de empurra aí essa questão que... É, não dá para entender. O fato é que o Palmeiras massacrou o time do Santos. Era para ser um 6-0 e faz os 3 gols. O do Giai, o do Maurício e o do Vitor Roque. Era para uma goleada histórica. Agora ficou fácil, né? Chegar lá, jogar só um time forte, marcador e tal. Não precisa correr atrás de pra cá. Pode perder até por 2-0. Mas é ruim ver o Santos na draga que tá. E o Palmeiras continua aí. Buscando dinheiro, vendeu o Alan por 240 milhões de reais. Tá, tem já time interessado no Riquelme e no Benedetti. O Giai também já tem proposta. O Mikael vendeu lá para o time que ele está jogando lá nos Estados Unidos. Está praticamente fechado o negócio. 40 milhões de reais, também não vale mais. É um zagueiro mediano. E parece que agora o Abel parece que encontrou e conseguiu fazer esse time jogar. Vamos ver na próxima partida contra o Mirassol, domingo, pelo Campeonato Brasileiro. Vamos ver se vai jogar o mesmo futebol.
1: É, a vantagem, Felipe, dessa vitória do Palmeiras é que, por exemplo, se tivesse um resultado negativo contra o Santos na Copa do Brasil, talvez o Abel pensasse em poupar alguns jogadores contra o Mirassol para chegar com o time na ponta dos cascos para reverter um resultado. Mas como o resultado está praticamente garantido... Dá para o Abel colocar força total nessa partida contra o Mirassol e, eventualmente, até poupar jogadores para o segundo jogo da Copa do Brasil.
3: Acho bem provável que ele coloque o time titular agora contra o Mirassol, até porque pensando em distanciar ainda mais do Flamengo, e poupe contra o Santos no jogo da volta. Agora, que maneira do Palmeiras comemorar o aniversário, hein? Com um placar histórico desse contra... O Santos, uma bela comemoração. Agora, depois que vendeu o Alan, tem o Arias ali fazendo a função, mas vai ter que ter um reserva ali para fazer a função que o Alan fazia.
1: É, eu acho até que a diretoria tá pensando nisso, né, Tonhão?
2: Tá, o Maurício acho que faz bem, que o Maurício tá bem, voltou bem da Copa do Mundo. Momentaneamente, acho que o Maurício pode entrar ali. Depois tem o Evangelista também, que pode jogar naquela posição ali. Mas o Palmeiras deve, sei lá, tentar buscar alguém para poder essa vaga aí do Alan ele preencher, né? Eu acho que tem que mesmo tentar buscar alguma... Ou trazer na base, né? Porque o Palmeiras continua trabalhando forte na base. Muito jogador bom na base que pode, quem sabe, começar a jogar eles ali no time principal. Para quando chegar mesmo precisar, a camisa não pesar tanto.
1: Agora são 6h38, vamos então emendar aqui no Santos, né?

0: O Peixe que agora junta os cacos dessa derrota e vai pra Itaquera, né? No domingo enfrenta a equipe do Corinthians na Neoquímica Arena. E aquela coisa, né, José Bonifácio? Meio que já eliminado da Copa do Brasil, o Santos precisa voltar suas atenções para o Campeonato Brasileiro. Afinal, é um dos times que está nessa briga contra a zona de rebaixamento.
1: É, a situação do Santos é crítica, né? Aliás, eu acabei falando no início, no comentário, mais do Santos do que do Palmeiras. Mas o Santos não tem muita alternativa, não, viu? O Santos, eu acho que... O Santos é pensar mesmo seriamente em não escapar. Mais um ano, não escapar não. Não ser rebaixado para tentar salvar o ano que vem, salvar o time dessa situação que o Santos se encontra ultimamente de 2 anos para cá. Mas eu não confio muito, acho que o Santos ainda corre risco e eu acho que não vai melhorar nada. Assim, não vai mudar muito o patamar do que está. É, tentar escapar do rebaixamento e tentar arrumar a casa, como é que vai fazer pro ano que vem, para tentar, quem sabe, trazer alguns jogadores, para dar uma reforçada. Não sabemos até quando que o Neymar vai ficar jogando no Santos, quer dizer, joga uma partida e fica 3 fora. Então, quer dizer, é uma questão que não dá nem para contar muito. Mas a situação do Santos é precária, não tem jogadores, tecnicamente falando, em nível de campeonato brasileiro, o time do Santos está muito aquém dos demais adversários. E está pagando o erro, algumas coisas que aconteceu de errado. Eu acho que o Santos tem que se preocupar em realmente escapar de uma vez por todas do rebaixamento e tentar o que vai vir a partir do ano que vem.
0: É, tem uma coisa que o Tonhão falou, Felipe Diogo, dessa questão meio mal explicada, né? O Neymar dizendo que estava à disposição, o Cuca dizendo que estava meio que combinado que ele não jogaria, aí o Alexandre Matos vai lá e posta que o Neymar estava 1000% disponível, mas foi decidido que ele não jogaria essa partida. Ninguém sabe exatamente como que aconteceu essa discussão. O fato é que ele deve jogar contra o Corinthians no domingo.
2: Agora vai jogar contra o Corinthians na Neoquímica, um jogador, se ele tiver afim, importante no time, né? Ele consegue puxar a marcação para ele. Durante até o primeiro tempo ele postou, né, que ele gostaria de jogar, mas que a comissão técnica optou por não colocar ele. O Cuca justificou que tem a questão do controle de carga, tal, para ele não se lesionar, não ocorrer, além dessa questão dos cartões, né, tá com 2 cartões. Acho que o Cuca errou, poderia ter escalado ele, mas enfim, agora é pensar no brasileiro, colocar ele. A vantagem do Santos agora é que o Santos pode voltar a contratar, né, já que conseguiu pagar o transfer ban, então pode voltar a tentar trazer mais algum jogador aí para o elenco do Santos. E um jogador que eu gostaria de ver ele escalado para esse jogo também, que o Cuca não colocou ele no jogo anterior contra o Palmeiras, é o Gabriel Bontempo no meio campo.
0: É, o Cuca, me parece, Tonhão, montou um time para segurar o Palmeiras e não para tentar vencer a partida. O problema é que a estratégia não deu certo. Sobre contratações, se fala muito do Arthur, né, que hoje está lá no Grêmio. É, pode ser uma boa contratação, mas cá entre nós, o Santos não tem bala para pagar o Arthur também, né?
3: Excelente volante o Arthur, né? Se contratar, acho que vai sair bem. Bom, o time do Santos é o seguinte, tá na mão do Neymar, né? Precisa acabar com isso. O Neymar pagou o transfer ban, 12 milhões de reais, e livrou o Santos agora para contratações. Agora, precisa correr atrás de bons jogadores, né? Esse cara que tá lá, que é o diretor de futebol, que é o Mineiro lá,
0: Alexandre Matos,
3: ele gosta muito de contratar de baseada, né? E geralmente isso aí não funciona. Tem que fazer contratações pontuais, aquilo que o Santos precisa, na verdade, né? E então, o Santos ficar na mão do Neymar, para mim, ou sei lá, para o torcedor, é bom ou não é? Porque é uma coisa que aí precisa decidir. Eu, para mim, não é muito legal ficar na dependência do Neymar.
0: Na conta,
3: na minha opinião, como um comentarista esportivo, eu acho que não.
0: Na conta até agora, ele jogou o Campeonato Paulista, não deu em nada. Jogou outras competições aí, como Sul-Americana, Copa do Brasil está na iminência de ser eliminado. E no Campeonato Brasileiro, é bom a gente lembrar, no ano passado lutou para não cair. Tudo bem, não caiu com boas atuações do Neymar, mas eram dois times já rebaixados e o Cruzeiro que não estava ligando para a partida. E agora, nos jogos mais importantes, ele praticamente não joga, né? Fora de casa ele quase não joga e clássico mesmo, se for ver, ele joga um ou outro, né?
3: Não, então...
2: Tem a dívida com ele também, além disso tem essa questão da dívida.
3: Exatamente, a questão financeira também, fica tudo na mão do Neymar, também é perigoso da empresa dele, né? Agora, eu acho que o Santos já tomou uma posição, o Cuca pra mim tá balançando. Eu acho que mais uma derrota, ele cai fora. E pra mim o Santos não ganha do Corinthians, tá? Então precisa tomar muito cuidado. Para mim, nessa derrota aí, se o Cuca não... Dependendo do resultado, acho que o Cuca balança. Porque a gente está vendo ele muito apático e tal, ponderado nas colocações, reclamando, mas com muita cautela. E é aquilo que o Felipe falou. Alguns jogadores que eu acho que ele deveria ter entrado jogando com ele, não entrou. Tentou aquela marcação forte, como você já falou aí. Deu certo no primeiro tempo, depois no segundo tempo, levou 1-0, aí teve que abrir o time, teve que mandar o time para frente, foi aí que a coisa degringolou de vez, né? Então precisa tomar muito cuidado o time do Santos, vai pegar um Corinthians com 3 reforços que volta, e para mim se perder, eu acho que o Cuca vai embora.
0: Vamos aproveitar aqui, diga Felipe.
2: O problema do Cuca, a menos que ele se demita, porque se o Santos demitir o Cuca no domingo para contratar outro jogador, outro técnico, com a situação que o Santos está pensando no jogo de retorno contra o Palmeiras, é um tempo meio curto, hein?
0: O Cuca gosta de largar trabalho no meio, né? Vamos ver se ele vai fazer isso novamente. Vamos emendar aqui no Corinthians.

0: O Corinthians vai tentar aproveitar esse momento difícil do Santos, Boni, e com a volta de Yuri Alberto, vai tentar vencer essa partida no seu estádio. O Corinthians, que caiu para a décima colocação depois de duas derrotas consecutivas, tem esse jogo em casa contra um Santos ainda recolhendo os cacos, como eu disse um pouquinho mais cedo. É uma boa chance para o Corinthians vencer o clássico e novamente se reencontrar com as vitórias no Brasileirão.
1: Com certeza, e para o azar do Santos ele volta, né, Yuri Alberto. É um jogador lutador, jogador que tem feito gols importantes, vem de uma lesão aí, mas se tem condição de jogo, é uma arma importante para o treinador do Corinthians. Eu acho que esse jogo, a chance do Santos é mínima diante do Corinthians, e isso com a volta do Yuri Alberto, eu acho que o time volta confiante, joga a torcida empurrando, que é o 12º jogador, é o jogador importante, o torcedor do Corinthians se torna um jogador importante para resultados. Eu acho que o Santos tem a chance mínima de tirar um resultado positivo. Se conseguir um empate lá, levanta as mãos para o céu. Eu acho que o Corinthians é favorito, lógico, né? E com tudo isso que nós já falamos, volta de jogador importante como o Roberto, eu acho que tem tudo para conquistar um resultado diante do Santos. E a torcida vai empurrar muito, ainda mais sabendo que o Santos vem de uma derrota diante do Tomé para o Palmeiras. E eu concordo com vocês daí da bancada. Eu acho que o Cuca não vai passar dessa semana. Se perder para o Corinthians, que na minha opinião é quase certo, não é ser pessimista, é ser realista. O Santos não tem condições de enfrentar um time grande de jeito nenhum ultimamente. Jogando o futebol que está jogando, não vai meter medo ao Corinthians na arena. Então eu acho que tem tudo para o Corinthians ganhar esse jogo. E a estadia do Cuca no Santos eu acho que vai ser encerrada no domingo à noite.
0: Ô Tonhão, eu tô dando uma olhada aqui nas últimas informações, um post recente aqui do UOL dizendo que o Yuri Alberto pode ser dúvida para essa partida, aparentemente sentiu um desconforto, talvez ele jogue, mas não os 90 minutos, de qualquer forma, se jogar um pouquinho já ajuda o ataque corintiano.
2: Exatamente, o Corinthians se jogar com o Yuri Alberto, o Garro, que tá voltando também, e o Memphis, cara, é um time muito forte. Tá certo que não tem mais reserva, é um time só. E não jogar com três volantes. O Corinthians precisa soltar mais em campo. Com esses três jogadores, pode se soltar. E aí vai para cima do Santos e, para mim, ganha até com uma certa facilidade. Porque o Santos é um time fraco. Agora, eu já estava prevendo, porque ele está voltando a contusão séria, né? E foi recuperado, a recuperação muito rápida. Então pode ser que ele jogue só um tempo. É bem possível que ele jogue só um tempo mesmo. Mas se jogar os três juntos, vou te falar, dá para fazer um estrago no time do Santos. Esses três jogadores, eles fazem a diferença.
0: Agora é a hora, né, Felipe Diogo, do Diniz tentar praticar aquele futebol que ele sempre quis, né? Com os jogadores mais habilidosos dentro de campo, a gente ainda não viu o famoso dinizismo pelo lado positivo, digamos assim. O Diniz até mudou o jeito dele de treinar em vários aspectos, mas o que ele tem de melhor para quem gosta do estilo do Diniz ainda não apareceu de vez no Corinthians.
3: Talvez agora com a volta do Yuri, com todos esses jogadores que ele tem, talvez ele consiga fazer. Eu imagino o Yuri nesse jogo entrando mais num segundo tempo, pegando o Santos já bem cansado, imagino o Yuri nessa característica.
0: Agora são 10 para 7, vamos aqui com o São Paulo. O São Paulo que recebe o Red Bull Bragantino no Morumbi, é um jogo muito importante. São Paulo, a gente vem falando aqui já há alguns programas, não vence no Campeonato Brasileiro desde o dia 25 de abril. Tudo bem, tivemos a pausa para a Copa do Mundo, mas de qualquer forma o São Paulo segue sem boas atuações e eu acho que esse é o pior, viu, Boni? Não é nem a questão dos resultados, mas essa sequência de jogos muito ruins do São Paulo, atuações ruins, tomando gols meio bobos assim, algo que a gente não está acostumado a ver. E o São Paulo se aproxima da zona de rebaixamento. O Mirassol tem 24 pontos, o São Paulo é o 13º com 27. São 4 pontos, ou 3 pontos apenas, de distância.
1: É, os resultados do São Paulo já diz por si próprio a situação que o São Paulo se encontra. Eu acho que o Dorival Júnior está na mesma corda do Cuca no Santos. O Dorival Júnior está praticamente na despedida do time de São Paulo. O time de São Paulo é aquilo que nós vem falando. Não, aliás, o São Paulo hoje não mete medo a ninguém, viu? Nenhum time vai ter cisma de jogar contra o São Paulo, que em épocas passadas era um Deus nos acuda, né? E hoje você olha para o São Paulo, dá até pena, né? Devido à situação que o São Paulo se encontra. Dentro de campo e fora de campo. Então os resultados de fora de campo está fazendo com que o time fique nessa draga que está. Não ganha. O volume de jogo do São Paulo é muito pouco, muito fraco. É um time razoável dentro de campo. O adversário não se intimida com a presença do São Paulo. Isso é muito ruim para um time grande que nem o São Paulo. Dentro de campo, hoje o São Paulo é um time razoável. Então, o Dorival Júnior não conseguiu. Não sei se é falha dele, esquema tático, se o time do São Paulo tem mais algum a oferecer, se ele consegue ainda tirar mais desses jogadores que estão aí, porque realmente a situação do São Paulo é crítica. E as críticas em cima da parte administrativa e o que está acontecendo no Morumbi é o reflexo dentro de campo, entendeu? Eu acho que o São Paulo é outro time também que tem que tentar se organizar aí para não cair, né? Se salvar aí e tentar o ano que vem fazer alguma coisa diferente para ver se volta, quem sabe, a sombra daquele São Paulo que foi na década de 70, 80, 90. Tá difícil, viu? São Paulo é um time muito complicado nesse momento diante dos times grandes, principalmente de São Paulo, mas já falando de uma forma geral do futebol brasileiro. Não mete medo a ninguém em São Paulo hoje.
0: E o Dorival, Felipe, tem que colocar as barbas de molho, né? Porque ele tem resultados muito ruins. E não sei se ele vai ficar muito tempo aí

0: um resultado que ninguém imaginava que fosse acontecer. Pega a boa equipe do Bragantino, uma equipe que está lá em cima na tabela. Agora, estava até vendo uma matéria hoje, o que o Hernán Crespo falou no começo do ano, que todo mundo achou ruim, está meio que se concretizando, hein? São Paulo vai lutar para fazer os 45 pontos.
1: O Crespo meio que foi demitido por conta disso, né, Tonhão? Falou ali uma realidade que a diretoria não queria que viesse a público e ele acabou caindo. Depois veio o Roger Machado e apanhou da torcida demais por conta da saída do Crespo, né? O torcedor não queria que o Crespo saísse, aí meio que descontou no Roger Machado, e agora o Dorival pegou essa bucha.
2: Então, com relação a técnico, Álvaro, eu não gosto do trabalho do Roger, acho que o Roger é um técnico mediano. O Crespo teria que ter ficado no time de São Paulo, erraram quando mandaram ele embora. E o time de São Paulo, eu estava ouvindo uns comentários hoje de colegas de imprensa, estão dizendo que o time de São Paulo está se tornando um time velho, né? Você pega o jogador, você vai levar por nome, Luciano, você pega o Caleri, você pega o Lucas, vários jogadores, eles são jogadores de um time velho, né? E que o São Paulo, eu acho que precisa voltar a revelar mais jogadores, continuar trabalhando na base, como sempre trabalhou, e você não vê mais revelação de jogador na base de São Paulo. O time está com dificuldade financeira, deve bastante, tem que trabalhar a base para tentar revelar alguém para ajudar esse time a jogar.

0: falar que o time é velho, talvez tenha um pouco de conteúdo nisso aí, né? Porque na verdade é, não muda, sempre a mesma coisa, e esse jogador não está trazendo resultado positivo que o São Paulo precisa. E tem um belo de um campo, time que já foi campeão do mundo por 3 vezes, cara, não pode estar na draga que está, né? Então precisa agir rápido. O Boni estava falando aí dos batidores, aquilo afeta muito também no contexto geral do time, né? E precisa resolver o problema de São Paulo. A torcida é grande, a torcida não aceita mais. Daqui a pouco nós vamos ver coisas diferentes aí com relação à torcida. E Dorival, para mim também, se perder mais uma balança, acho que não fica. Então tem muita coisa dentro de São Paulo errada e precisa ser corrigido para o time voltar a ser aquilo que era.
1: Agora 6h57, a gente vai fechando essa edição, mas lembrando, você estará aqui no fim de semana, né, Tonhão? Explica para o ouvinte.
0: Então, amanhã eu, Felipe Diogo, nós estaremos aqui entrevistando o candidato a deputado estadual Ivan Silva, e peço a vocês que participem da entrevista, tal, se quiser fazer alguma pergunta, pode mandar para nós aqui. O Ivan, que é vereador, cumpre o 3º mandato, cumpri aqui no município de São Bernardo do Campo, e amanhã estará conversando conosco aqui. É bom vocês, ouvintes, conhecer os candidatos, né? Para decidir em quem vocês vão votar. Amanhã, né, Felipe? A partir do meio-dia, nós estaremos com o Ivan Silva aqui.
1: Você vai estar também no programa Aprem Comunicação, Tonhão, não?
0: Não, no programa Aprem amanhã não, porque amanhã acho que não tem entrevista, né?
1: Muito bem. O José Bonifácio, agradeço demais, hein, Boni? Valeu mais uma vez.
2: Boa noite, Álvaro. Eu que agradeço a paciência e a confiança e a satisfação de vocês e nós estarmos juntos fazendo o programa A Hora de Esporte para os ouvintes. Uma boa noite a você, boa noite ao Antônio Eustáquio, Felipe Diogo e amigos da Hora do Esporte. E até segunda, se Deus quiser, mandar um abraço para o nosso diretor de programação, Toninho Moura, que está na sintonia do programa. Amanhã tem programa, né, Toninho Moura? Amanhã estaremos aí de volta trazendo as notícias do trânsito para vocês, ouvintes, no programa Show da Manhã do Toninho Moura, das 8 às 10 da manhã.
1: Mas amanhã é sábado, hein, Boni?
2: Ah, é, amanhã é sábado, desculpa, eu confundi. Desculpa, Toninho Moura.
1: Mas segunda-feira
2: tem,
1: né,
2: programa, se Deus quiser.
1: Grande.
2: Valeu, um abraço e até segunda para todos e uma boa noite.
1: Um abraço pro Toninho. Valeu, Felipe Diogo.
3: Valeu, Álvaro, boa noite a todos e até amanhã.
1: E valeu, Tonhão.
0: Valeu, Álvaro. Acho que o Boni devia acertar com a Flávia e entrar também com as reportagens de sábado. É muito boa as reportagens. O povo quer saber o que acontece na cidade, Boni.
1: Pois é, a gente vai explicar para Flávia Aciarito também o nosso novo esqueminha para colocar o Boni no ar. E aí vai dar tudo certo. O Boni vai fazer reportagem em tudo que é programa. Muito obrigado a todo mundo que acompanhou o programa A Hora do Esporte hoje. Aquele abraço. Beijo nas crianças. E tchau.
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6: Brasília, 19 horas. Está no ar a Voz do Brasil. As notícias do governo federal que movimentaram o país no dia de hoje.
7: Olá, boa noite.
6: Boa noite para você que nos acompanha em todo o país.
7: Sexta-feira, 28 de agosto de 2026.
6: Vamos aos destaques do dia.
7: Emprego.
6: Brasil registra a criação de mais de 58 mil novas vagas de trabalho formal em julho. Raquel Mariano.
8: O estoque de vínculos de trabalho formal ultrapassou os 48 milhões de empregos.
7: Na Mongólia, país participa de Convenção das Nações Unidas para o combate à desertificação.
6: No debate com mais de 190 países está a recuperação de áreas degradadas e educação ambiental. Gabriela Noronha.
9: O país apresentou como meta a recuperação de mais de 350 milhões de hectares de áreas degradadas até 2030.
7: Atenção quem é dono de uma microempresa ou pequena empresa.
6: Solicitação para o ingresso no Simples Nacional foi antecipada para setembro.
7: A mudança veio com a reforma tributária. Para explicar, conversamos com Tiago Esfredo, chefe da equipe nacional do Simples.
10: Antes eles podiam estar no Simples Nacional, que é

0: Agora a gente está chamando de simples puro. Agora vem uma alternativa intermediária, que está sendo chamada de simples nacional híbrido. Cada empresa precisa verificar o seu negócio para ver aonde ele vai ficar melhor.
1: Hoje, na apresentação da Voz do Brasil, Luciano Seixas e Luciana Vasconcelos.
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1: O Ministério do Trabalho e Emprego divulgou hoje os dados mensais do novo CAGED, o Cadastro Geral de Empregados e Desempregados.
2: Em julho, o estoque de vínculos formais chegou a 48 milhões de postos formais de trabalho.
3: O Brasil criou em julho 58.568 novos empregos com carteira assinada. Com isso, o estoque de vínculos de trabalho formal ultrapassou os 48 milhões de empregos. Em quatro dos cinco grupos das atividades econômicas, houve crescimento da oferta de trabalho. São eles: serviço, construção, agropecuária e indústria. Somente o grupo de comércio apresentou queda. O ministro substituto do Trabalho e Emprego, Chico Macena, detalhou os números.
4: O maior crescimento do emprego formal ocorreu no setor de serviços, com saldo de 591.509 postos formais de trabalho. E aqui destaca-se informação, comunicação, atividades financeiras, imobiliárias, profissionais e administrativas, administração pública, defesa e seguridade social, educação, saúde humana e serviços sociais.
3: No acumulado de 2026, foram 972.203 novos postos, um crescimento de 2% em relação ao mesmo período do ano anterior, com maior crescimento no setor de serviços. Todos os dados fazem parte do CAGED, o Cadastro Geral de Empregados e Desempregados, apresentado nesta sexta-feira pelo Ministério do Trabalho e Emprego. Reportagem Raquel Mariano.
1: O Conselho Monetário Nacional ampliou o prazo de pagamento para taxistas e motoristas de aplicativo que financiarem a compra de carros novos pelo programa Move Brasil.
2: Agora, a quitação do empréstimo poderá ser feita em até 84 meses. Antes eram 72 meses.
1: O Conselho ratificou portaria que elevou o teto de valor para os carros financiados pelo programa, que passou de 150 mil para 200 mil reais.
2: Também, a partir de agora, estão incluídos, entre os veículos elegíveis, os híbridos com diferentes combinações de fontes de energia, integrando motor elétrico e motor a combustão, que utilize álcool, gasolina ou ambos.
1: A Receita Federal e o Ministério Público Federal investigam um grupo empresarial suspeito de crimes como sonegação fiscal e lavagem de dinheiro relacionados à exploração de apostas de cota fixa, as chamadas bets.
2: É a Operação Jogo das Sombras, realizada hoje em três estados.
1: O grupo teria movimentado mais de 5 bilhões de reais em apenas em 2025.
5: A operação investiga suspeitas de sonegação fiscal, evasão de divisas e lavagem de dinheiro praticadas por um grupo de empresas de apostas esportivas, conhecidas como bets. Foram cumpridos 6 mandados de busca e apreensão em Pernambuco, Paraíba e São Paulo. Segundo a investigação, um grupo empresarial responsável por uma plataforma de bets teria movimentado mais de 5 bilhões de reais apenas no ano passado. As possíveis irregularidades teriam ocorrido tanto antes quanto depois a regulamentação das bets no Brasil. O secretário especial da Receita Federal, Robson Barreirinhas, explicou que há indícios que esse grupo tenha criado uma empresa de fachada em Curaçao para simular que as operações ocorriam fora do Brasil.
6: Nós temos elementos que comprovam que essa organização já estava presente aqui no Brasil, com funcionamento no Brasil, com beneficiários aqui no Brasil, com funcionários aqui no país, mas sem pagar nada de tributos, sem se sujeitar à regulação brasileira. Posteriormente aqui no Brasil, nós temos indícios fortes de que ilegalidades prosseguiram mesmo após essa regularização.
5: Os órgãos também investigam a suspeita de envio de recursos para o exterior. Parte desse montante teria voltado ao Brasil sob a forma de pagamentos por prestação de serviços. Esta é a segunda operação de investigação de irregularidades ligadas ao mercado de bets, com a participação da Receita Federal e do Ministério Público Federal. Além do cumprimento das medidas judiciais, a Receita Federal instaurou 11 procedimentos para aprofundar a apuração das possíveis irregularidades. Reportagem Márcia Fernandes.
2: Atenção, microempresário. A solicitação para ingresso no Simples Nacional deverá ser feita em setembro.
1: As regras para escolher o regime tributário mudaram. A partir de agora, a decisão que antes era tomada em janeiro deve ser feita com antecedência.
2: De acordo com a Receita Federal, esta mudança busca organizar a chegada das modificações proporcionadas pela reforma tributária no Simples Nacional e dar mais tranquilidade para o planejamento das empresas.
1: Para entender melhor as alterações, nós conversamos com Tiago Esfredo, chefe da equipe do Simples Nacional. Vamos conferir.
2: Tiago Esfredo, chefe da equipe nacional do Simples da Receita Federal, muito bem-vindo à Voz do Brasil, prazer recebê-lo por aqui. Vamos falar sobre essas mudanças aí para escolher o regime de tributação. A partir de agora, a decisão que antes era tomada em janeiro deve ser feita com antecedência, né? O senhor pode explicar essa mudança para a gente?
0: Claro, obrigado, satisfação estar aqui. Realmente, é uma das mudanças principais que a gente teve com a reforma tributária no Simples Nacional, elas vêm agora, anteriormente a 2027, aí que fica a grande questão que causa surpresa, né? Então, a gente tem uma preocupação muito grande, justamente, de alertar os contribuintes para que eles não percam a oportunidade, porque não é mais em janeiro. Então, é setembro. Então, vai começar a semana que vem, abre-se a janela 1º de setembro até 30 de setembro. Aqueles que não estão no Simples Nacional, ou, importante, que estão no Simples, mas possuem algum registro de exclusão futura, que isso acontece muito, eles precisam estar atentos a verificar o cadastro, verificar a mensagem na caixa postal, que a gente está alertando, está mandando mensagens, né? Enviando para que eles possam não perder a oportunidade de solicitar nova opção e continuarem no Simples ou começarem a vida deles no Simples.
1: O que eles devem fazer? Tem o Simples e um outro regime. O senhor pode explicar como funciona?
0: Eu acho, Luciana, você diz o outro regime seria o Simples Híbrido, acredito?
1: Isso, Simples Híbrido, isso.
0: Justamente, essa é uma inovação, né, da reforma também, onde agora os contribuintes vão ter a oportunidade de uma alternativa. Então, antes eles podiam estar no Simples Nacional, que agora a gente está chamando de Simples Puro, e dali eles estariam fora do Simples, seria a outra alternativa. Agora vem uma alternativa intermediária, que está sendo chamada justamente Simples Nacional Híbrido, que é realmente um intermediário de você estar fora num lucro presumido ou você estar no Simples Puro. E qual que é a grande diferença? Você mantém alguns dos tributos dentro da cesta do Simples, com todo o regime simplificado, recolhimento único, em guia única, ou você pode manter tudo, ou você mantém quase todos e sai só IBS e CBS. Então, é uma opção pelo regime regular de IBS e CBS que os contribuintes do Simples podem fazer. Então, eles ficam num sistema misto.
2: E agora, essa mudança prevista na reforma tributária acarreta algum novo imposto aos micro e pequenos empresários?
0: Não, de maneira alguma, né? Nós temos a substituição do PIS e da COFINS, né? E do ICMS e ISS por IBS e CBS. Agora, a CBS, aliás, IPI também a nível federal. E começa, então, a CBS agora em 2027. O IBS ainda entra num regime de transição um pouco, mas de maneira alguma isso acarreta um novo tributo, digamos assim. A gente ainda não tem a alíquota de referência ainda para ter um comparativo, mas a gente pode dizer que não tem um tributo novo.
1: E o senhor pode explicar para a gente o que é o IBS, o que é o CBS, para o empresário entender melhor também se ele vai para o Simples, para o Simples Híbrido, como é que ele vai fazer, o que vai acontecer na vida dele?
0: Esse é um cálculo que a gente, né, brincamos hoje num outro evento que nós tivemos, de que se existisse uma fórmula matemática para a gente apresentar para os contribuintes, para eles só preencherem aquilo e falar, opa, para mim é melhor isso ou aquilo, seria o mundo ideal, né? E, infelizmente, a gente não consegue fazer isso, então o papel hoje da Receita é tentar orientar e mostrar vantagem e desvantagem de cada um, né? Então a gente tem mais ou menos assim, um ponto principal que o contribuinte tem que olhar. Se para ele, dentro da operação que ele tem, se a cadeia dele de clientes, esses clientes desejam comprar, adquirir, seja mercadoria ou serviço, de alguém que gere crédito para ele, porque muitas empresas querem crédito para poder descontar do débito que eles vão ter lá na frente. Isso pode ocasionar uma preferência por contribuintes que não fossem do Simples, né? Então, a ideia é que, junto do imposto, né, sobre bens e serviços, que é o IBS, e a contribuição sobre bens e serviços, que é a CBS federal, IBS é estados e municípios, tivesse essa oportunidade para os contribuintes migrarem de dentro da cadeia deles, optaram e falaram, para mim é melhor, os meus clientes querem adquirir de alguém que gere mais crédito, ele tem a opção de ir para esse regime híbrido. Se não for, por exemplo, aquelas empresas que prestam serviços ou vendem mercadorias diretamente ao consumidor final, em tese...
1: É mantendo...
0: mantê-lo no simples puro, né? Porque ele não tem a necessidade de gerar crédito para o consumidor final. Então, o débito dele é menor como simples.
1: Entendi.
0: Puro, né?
2: O senhor disse que não tem uma fórmula, né, para todo mundo, mas esse sistema de créditos pode fazer com que uma empresa do simples se torne menos competitiva diante de empresas que estão no regime normal de tributação?
0: Justamente o menos competitivo seria de acordo com a cadeia. Se uma empresa que vai, o cliente, né, ele tem a opção de ele vai olhar, ele tem dois fornecedores para ele escolher para comprar. Se as duas mercadorias custarem R$100, ele vai olhar quem está no simples e quem está com o regime regular de IBS-CBS, seja híbrido, lucro presumido. Por quê? Porque ele vai ter mais crédito. Então compensa ele pagar os R$100 e ter o crédito do que ele pagar os R$100 e não ter crédito, ou ter menos crédito, porque o simples ele gera um pouquinho um crédito menor, né? É limitado ao valor do montante devido. Então, como o débito é menor, o crédito de quem adquire também é menor. Não sei se ficou claro?
1: Então, ele vai ter que entender, né, como funciona o negócio dele para poder ver em qual situação melhor ele se encaixa.
0: Justamente, é um estudo, um planejamento, procurar uma assessoria tributária, contábil, né, profissionais que possam ajudá-los a planejar, verificar. Cada empresa precisa verificar o seu negócio, a sua operação, para ver aonde ele vai ficar melhor.
2: E ele tem de 1º a 30 de setembro para fazer isso. Se ele não fizer, ocorre algum problema?
0: O problema é que ele fica fora em 2027, né? Então, o que a gente tem conversado e falado é que assim, a janela abre em setembro e existe uma oportunidade de desistência até 30 de novembro, é a data que está hoje, né? Então, o contribuinte pode, mesmo está em dúvida, não deu tempo de planejar, não consegui ainda, faça a opção, seja do regime, pelo simples, faça a opção pelo regime regular, se houver a possibilidade de que ele vê que aquilo pode encaixar. E se eles entenderem com 2 meses a mais de planejamento de que aquilo não vale a pena, ele vai ter oportunidade de desistir. Então, assim, o prejuízo dele é ele perder realmente uma janela em 2027. Então, essa é a nossa preocupação, para que ele já se planeje ao máximo para saber o que vai acontecer em 27. Ele tem que saber em setembro.
2: A gente está falando de empresas. Essa mudança impacta os MEIs, o microempreendedor individual?
0: Para o MEI não mudou. O MEI continua fazendo opção em janeiro, com aquele lá no meio do mês, efeito retroativo, da mesma forma, então eles não precisam

0: na arrecadação de impostos, tudo mais, mas não necessariamente vai, não são impostos novos para o empresário, né?
1: Não, como havia citado antes, né? É como se mudasse o nome dos tributos, mas mudando também toda a estrutura e toda a dinâmica do cálculo, enfim, de todas as regras, né, aplicáveis.
2: Muito bem, nós conversamos com o Tiago Esfredo, chefe da equipe nacional do Simples da Receita Federal. Muito obrigado pela entrevista à Voz do Brasil.
1: Eu que agradeço. Obrigado.
0: Foi publicada hoje no Diário Oficial lei que autoriza em caráter extraordinário a redução de tributos federais sobre combustíveis.
2: O objetivo é reduzir os efeitos do choque no mercado internacional de energia decorrente do conflito no Oriente Médio.
0: A norma também estabelece medidas de proteção tributária ao etanol, cria crédito fiscal para projetos de produção de fertilizantes e prevê benefícios para setores estratégicos, como minerais críticos.
2: Hoje foi o último dia da 17ª Conferência das Partes da Convenção das Nações Unidas para o Combate à Desertificação, a COP17.
0: O encontro foi realizado em Ulan-Ambatar, na Mongólia, entre 17 e 28 de agosto.
2: E o Brasil apresentou como meta de recuperação de áreas degradadas até 2030.
3: Manejo e restauração de florestas em terras secas, recuperação de áreas degradadas e educação ambiental foram alguns dos temas discutidos na 17ª Conferência das Partes da Convenção das Nações Unidas para o Combate à Desertificação. Realizada entre 17 e 28 de agosto na Mongólia, a COP17 reuniu representantes de 197 países, incluindo o Brasil. Na ocasião, o país apresentou como meta a recuperação de mais de 350 milhões de hectares de áreas degradadas até 2030. Alexandre Henrique Bezerra, diretor do Departamento de Combate à Desertificação e Mitigação dos Efeitos da Seca no Ministério do Meio Ambiente e Mudança do Clima, comentou que o compromisso assumido pelo Brasil está alinhado à agenda global.
4: É como se fosse uma grande meta que a convenção estabeleceu para garantir que a gente avance na agenda de restauração de terras degradadas, de redução do processo de degradação, obviamente está associada ao combate ao desmatamento, ao combate às queimadas criminosas, e vai contribuir para a grande meta global, que é de 1 bilhão e 500 milhões de hectares sendo restaurados, conservados até 2030.
3: Durante a COP17, a delegação brasileira apresentou o Plano de Ação de Combate à Desertificação, que inclui a recuperação dos recursos naturais, adaptação às mudanças do clima, desenvolvimento sustentável e participação das populações que vivem em áreas suscetíveis. Segundo o presidente do Centro de Pesquisas Ambientais do Nordeste, Severino Ribeiro, os riscos apresentados pelo processo de desertificação dos solos ultrapassam a questão ambiental.
5: A desertificação, ela não apenas afeta negativamente a biodiversidade, as árvores, os animais, ela afeta diretamente o bem-estar humano. Porque se eu esgoto a capacidade que o solo tem de produzir, por exemplo, alimentos, eu estou colocando em risco uma série de atividades econômicas que dependem desse solo sadio, produtivo.
3: O Brasil integra a Convenção das Nações Unidas para o Combate à Desertificação desde 1997. Além de representantes dos 197 países, a COP deste ano reuniu organizações internacionais, sociedade civil, setor privado, comunidade científica, povos indígenas e comunidades locais. Reportagem Gabriela Noronha.
0: Até domingo, indígenas da região Marayuá, no Amazonas, serão assistidos com atendimento médico especializado para a realização de consultas e exames.
2: Nesta etapa, estão previstos 800 atendimentos especializados, como explica a secretária de Saúde Indígena, Lucinha Tremembé.
6: Levando especialidades como pediatria, ginecologia, oftalmologia, saúde da mulher como um todo, clínica geral, entre exames, consultas, diminuindo assim tanto o tempo de espera dessas pessoas na fila de regulação, mas também diminuindo que essas populações que têm peculiaridades culturais específicas saiam de seus territórios, das suas aldeias, para ir para as cidades grandes.
0: As ações no estado ocorreram durante todo o mês de agosto, também nos povos em Yanomami, em Boa Vista e no território

0: laboratório Piraã, no Amazonas.
1: Segundo o Ministério da Saúde, a expectativa é realizar cerca de 4 mil atendimentos especializados na região.
0: O Centro Nacional de Monitoramento e Alertas de Desastres Naturais, o CEMADEM, oferece uma plataforma que permite acompanhar a situação da seca em diferentes regiões do Brasil.
1: É possível consultar informações por município e acompanhar a evolução da estiagem ao longo do tempo.
0: Um dos principais indicadores é o Índice Integrado de Seca, que considera dados como chuva, umidade do solo e condições da vegetação.
1: O acesso é gratuito e está disponível no endereço alertasecas.cemadem.gov.
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0: Céu aberto, pouca chuva e paisagens que ganham novos contornos. É época da seca no Cerrado, que também deve movimentar o turismo.
1: Na Chapada dos Veadeiros, em Goiás, a expectativa é de mais visitantes em busca das cachoeiras, dos rios e das trilhas da região.
0: O parque é gerido pelo ICMBio, o Instituto Chico Mendes de Conservação da Biodiversidade, em parceria com a iniciativa privada.
1: E o turismo também movimenta as comunidades locais, como a Calunga, que oferece experiências de base comunitária.
3: No Parque Nacional da Chapada dos Veadeiros, em Goiás, a paisagem muda conforme a estação. Na época das chuvas, cachoeiras e rios ganham volume. Já no período da seca, a água diminui, o céu fica limpo e o cerrado revela outras cores, outros caminhos e outras possibilidades de vivência. É um período que exige atenção redobrada com as queimadas, mas que também pode ser aproveitado pelo turismo. A região do Parque Nacional da Chapada dos Veadeiros é compartilhada entre o Instituto Chico Mendes de Conservação da Biodiversidade, o ICMBio, e a iniciativa privada, que hoje é responsável pela administração do parque. Com isso, a preservação da área caminha ao lado da visitação e da atividade turística. E quem percorre as trilhas nessa época do ano percebe que a seca também tem suas vantagens. É o que conta o guia Adão dos Santos Rosa, que também trabalha como brigadista e monitora a região durante o período de estiagem.
4: Nesse período de seca que é o ideal, né? Que você vai encontrar as águas, né? Tudo cristalina, tudo verdeada, né? Porque no período de chuva não é, assim, não é confiável, né? Porque aqui é a mesma hora que não está chovendo, chove, né? Todas essas cachoeiras que eu te falei aí, eles dão pra nadar, né?
5: Acaba logo tudo!
3: Caminhar pela chapada durante a seca é também perceber essas mudanças de perto. O som da água pode ficar mais distante, o chão fica coberto de folhas secas e o cerrado, que parece dormir em alguns trechos, continua cheio de vida. Mas a experiência de conhecer a Chapada não termina nas diversas opções de trilhas. Para quem quer ir além dos cartões postais, o turismo de base comunitária aproxima o visitante de quem vive no território. Uma das formas de fazer isso é dentro da própria casa dos moradores. No território Calunga, a comunidade Vão do Moleque, localizada na zona rural de Cavalcante, é a maior de Goiás. E é lá que está a dona Santina Cesário dos Santos, que recebe turistas em casa e transforma a hospedagem em uma experiência inesquecível.
6: Aí oferece café da manhã, almoço, almojante, se você quiser. Mais tarde tem um docinho, que tem doce também. E eu tenho meus produtos calma que eu faço, com geleia. Se você quiser levar também para conhecer, para levar para saborear depois na sua casa, tem também.
3: Ainda segundo dona Santina, para o visitante, é uma oportunidade de conhecer a Chapada por outro ângulo. Para a comunidade, o turismo representa renda, valorização da cultura e uma forma de manter vivas as tradições do território.
6: As pessoas que vêm aqui amam, volta, todo mundo querendo voltar. Falando que vai tornar a voltar, outros vêm embora chorando, porque aqui é uma paisagem, sabe? Depois chegou aqui, é só alegria, muita árvore, bem fresquinho. Além de que o tempo está ficando mais quente agora, devido ao tempo, né? Mas não tem barulho nenhum, silêncio, exama.
3: E entre trilhas, águas, casas e histórias, o visitante descobre que conhecer um destino também pode ser uma forma de ajudar a preservá-lo e colecionar memórias. Com sonorização de Reinaldo dos Santos, reportagem Karine Melo.
0: Na próxima sexta-feira, às vésperas da Independência,

0: Nós vamos falar sobre a Estrada Real, uma das maiores rotas turísticas do Brasil, que liga o interior de Minas Gerais ao litoral do Rio de Janeiro e São Paulo.
1: Vamos falar um pouco da história, quando no século XVIII, a coroa portuguesa pavimentou esses caminhos para transportar e fiscalizar o ouro e os diamantes extraídos das minas. Hoje o trajeto preserva cidades históricas, igrejas barrocas e calçamentos de pedra da época colonial.
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1: Fique agora com as notícias do Poder Judiciário e do Congresso Nacional. Boa noite, um bom fim de semana.
0: A gente volta na segunda-feira. Boa noite.
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4: Presidente do STF e CNJ, ministro Edson Fachin, reforça as ações no combate à violência contra a mulher.
5: STJ garante em ações penais prazo em dobro e intimação pessoal a núcleos de prática jurídica.
4: Homem trans é indenizado por sofrer assédio sexual e transfobia.
5: Boa noite, eu sou o Arthur Filho.
4: E eu sou Walter Lima.
5: O presidente do Supremo Tribunal Federal e do Conselho Nacional de Justiça, o CNJ, ministro Edson Fachin, destacou a importância de proteger as meninas brasileiras e garantir que cresçam com liberdade, dignidade e segurança.
4: Ele participou hoje da jornada Maria da Penha em Campo Grande, Mato Grosso do Sul.
6: Toda infância deveria ser feita de achadouros, de descobertas, de sonhos, de brincadeiras e de afetos, nunca de marcas de violência.
5: Um homem trans que trabalhava numa empresa de alimentos na Paraíba foi indenizado por assédio sexual e transfobia.
4: A Justiça do Trabalho adotou o protocolo antidiscriminatório da Corte Interamericana de Direitos Humanos. Samanta Flor.
7: A segunda turma do TRT da Paraíba entendeu que, em casos de assédio sexual, o depoimento da vítima é uma prova fundamental e vale por si só, já que esse tipo de violência quase sempre acontece sem testemunhas. Os desembargadores também consideraram comprovado o tratamento hostil e transfóbico do empresário contra o trabalhador. Além das duas indenizações, a empresa terá ainda de reconhecer o vínculo de emprego e pagar adicional de insalubridade. Ainda cabe recurso.
5: Corte Especial do STJ decide que núcleos de prática jurídica das faculdades de direito, públicas ou privadas, têm prazo em dobro para recorrer.
4: A regra já incluía os processos da área civil. Fátima Uchoa.
8: A Corte Especial do STJ entendeu que os advogados integrantes dos núcleos também têm a prerrogativa de serem intimados pessoalmente dos atos processuais. Segundo o relator ministro Luiz Felipe Salomão, o Código de Processo Civil, ao ampliar o alcance da prerrogativa da Defensoria Pública, busca compensar a estrutura limitada dos núcleos de prática jurídica, garantindo condições de igualdade na defesa dos assistidos, efetivando o princípio constitucional de acesso à justiça. Assim como não existe norma específica na lei processual penal, o dispositivo foi aplicado por analogia.
5: Prazo da Justiça Eleitoral para nomeação de mesários, pessoal de apoio logístico e auxiliares de auditoria que irão atuar nas eleições gerais 2026 encerra hoje, sexta-feira.
4: As nomeações incluem as sessões de voto em trânsito e as instaladas em estabelecimentos penais e unidades de internação de adolescentes. Vitor Struck.
9: O Tribunal Superior Eleitoral encerra nesta sexta-feira o prazo para nomeações de mesárias e mesários, membros das equipes de apoio logístico e auxiliares de auditoria das eleições. Os nomes devem ser publicados em edital pelos juízes e juízas das zonas eleitorais. Partidos políticos, federações partidárias e coligações têm até 5 dias para apresentar contestações. O mesmo prazo concedido para a recusa dos nomeados. Esta sexta-feira também é o último dia para que mesárias e mesários, pessoal de apoio e agentes das forças de segurança habilitem a votação em sessão distinta da de origem.
5: Justiça condena dois réus por corrupção e lavagem de dinheiro em obra de hospital no Paraná.
4: Decisão atende a pedidos do Ministério Público Federal. Sabrine Menezes.
10: De acordo com as investigações, um ex-servidor do município e o sócio administrador de uma corretora envolvidos na construção do Hospital Regional de Toledo fracionavam os valores desviados da obra em depósitos menores para dificultar o rastreamento dos recursos. Segundo a sentença, o esquema provocou prejuízo de mais de R$1 milhão para os cofres públicos. Os réus foram condenados à pena de 11 anos de reclusão em regime inicial fechado, além do pagamento de multa e reparação dos danos em valor correspondente a pouco mais de R$2 milhões.
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5: A você uma boa noite.
4: Bom fim de semana e até segunda-feira.
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1: Eu sou Paula Groba.
2: E eu sou Ricardo Nakaoka.
1: E estes são os destaques de hoje do Jornal do Senado, que começa agora.
2: Escala 6x1. Redução da jornada para 40 horas semanais está pronta para votação.
1: Senadora Leila Barros vai relatar MP que zera taxa sobre compras internacionais.
2: Eleições 2026. Atenção aos votos para o Senado. Neste ano, são duas vagas.
1: Boa noite.
2: Boa noite.
1: Trabalhar menos, descansar mais e sem perder salário. A proposta que pode mudar a jornada dos trabalhadores brasileiros está pronta para ser votada na Comissão de Constituição e Justiça do Senado. A votação deve ocorrer na próxima semana.
2: A PEC reduz de 44 para 40 horas a jornada máxima semanal e garante 2 dias de descanso por semana, sem redução de salário. O relator da proposta sobre o fim da escala 6x1 recomenda a aprovação do texto que veio da Câmara e rejeita as emendas apresentadas pelos senadores. A reportagem é de Bruno Lourenço.
3: Em sessão no Senado Federal, o presidente da União Geral dos Trabalhadores, Ricardo Patá, afirmou que categorias como a dos comerciários mal têm tempo de ver a família por conta da escala de 6 dias de trabalho por apenas 1 de descanso, e defendeu a PEC.
4: Não é isso que nós queremos. Nós queremos ter um país cidadão e um país não de castas.
3: Já o presidente da Federação do Comércio de Bens, Serviços e Turismo do Estado de São Paulo, Ivo Dall'Acqua, alertou que não existe uma única realidade empresarial e a redução da jornada deveria acontecer por meio de negociação coletiva.
4: O pequeno comércio do interior enfrenta desafios diferentes daqueles de uma empresa exportadora. As necessidades do comércio atacadista não são as mesmas do varejista.
3: De acordo com o texto já aprovado na Câmara dos Deputados, a transição será gradual. 2 meses após a promulgação da futura emenda constitucional, o teto da jornada semanal cairá para 42 horas com 2 dias de folga. Ao final de um ano, o limite máximo será fixado definitivamente em 40 horas semanais.
1: E a senadora Leila Barros foi escolhida como a relatora da comissão da medida provisória que acabou com a chamada taxa das blusinhas. O presidente do colegiado é o deputado Reginaldo Lopes.
2: A próxima reunião da comissão que analisa a MP será na segunda-feira, quando pode ser apresentado e votado o relatório de Leila. Repórter Rodrigo Rezende.
5: A chamada taxa das blusinhas é o imposto de importação de 20% cobrado sobre compras internacionais de até $50, cerca de R$250. A cobrança foi criada em 2024 e suspensa em maio deste ano pela medida provisória 1357. A relatoria da comissão que analisa a MP ficou com a senadora Leila Barros, do PDT do Distrito Federal. Ela afirmou que concorda com o texto inicial da medida, mas irá ouvir a todos os setores produtivos para a construção do relatório.
6: É isso que eu quero deixar muito claro, que é uma característica minha de conversar com todos, ouvir a todos, mas o texto inicial que já foi apresentado para nós já nos agrada, mas não abriremos mão de conversar com todos.
5: A próxima reunião da comissão, na qual deve ser apresentado o relatório, será nesta segunda-feira, 31 de agosto, às 4 da tarde. Nesse mesmo dia, deputados e senadores da comissão podem votar o texto. A ideia é que a MP seja aprovada na Câmara e no Senado durante o esforço concentrado que ocorrerá até 4 de setembro, antes do prazo de perda de validade da medida, que é 8 de setembro.
1: Avançou no Congresso a medida provisória que cria uma nova linha de crédito para motociclistas profissionais.

0: No caso dos motociclistas, o dinheiro poderá ser usado na compra de motocicletas, motonetas e ciclomotores novos. Também poderão ser financiadas motos e bicicletas elétricas, além de equipamentos e infraestrutura ligados à atividade. O relatório aprovado incluiu também o transporte escolar e definiu ações específicas para profissionais mulheres e pessoas com deficiência. Para a presidente da comissão, senadora Leila Barros, do PDT do Distrito Federal, a medida provisória ajuda a melhorar as condições de trabalho desses profissionais.
1: Para milhões de brasileiros, o veículo não é um bem de consumo, é um instrumento de trabalho. É o que coloca comida na mesa e sustenta uma família.
0: Para ter acesso ao financiamento, entregadores e motociclistas que trabalham por aplicativos terão de comprovar pelo menos 6 meses de cadastro na plataforma e um mínimo de 100 corridas ou entregas. Cada beneficiário poderá financiar apenas um veículo. A medida provisória ainda precisa ser aprovada pelos plenários da Câmara e do Senado.
2: Um projeto que começa a ser analisado pelo Senado pode dar mais transparência ao processo de registro de medicamentos para doenças raras.
3: A proposta obriga a Anvisa a tornar público cada passo da análise dos pedidos de registro, para que pacientes, famílias e profissionais de saúde saibam em que etapa está o processo. A medida não muda a autonomia técnico-científica da agência. Repórter Márcio Maturana.
4: O novo projeto foi anunciado pelo senador Hermes Klan, do PL de Santa Catarina, na quinta-feira, durante uma audiência pública na Comissão de Direitos Humanos sobre a suspensão de um medicamento para distrofia muscular de Duchenne.
5: Acabo de dar entrada em um projeto de lei para aumentar a transparência da Anvisa nos processos de registros de medicamentos destinados a doenças raras, trazendo segurança e informação a todos.
4: Doenças raras atingem cerca de 13 milhões de brasileiros. Quando existe tratamento, os remédios costumam ser caros e precisam passar por um processo de testes até a aprovação pela Anvisa. O objetivo do projeto é dar previsibilidade a pacientes, famílias e profissionais de saúde sem interferir na autonomia técnico-científica da Anvisa.
6: Eleições 2026.
2: O Tribunal Superior Eleitoral e o Google fecharam um acordo para identificar o uso ilegal de inteligência artificial nas eleições.
3: Uma ferramenta vai identificar o uso indevido de imagens de candidatos. Repórter Pedro Pincer.
7: A tecnologia chamada de Likeness ID está disponível para usuários maiores de 18 anos e é capaz de identificar conteúdos gerados por inteligência artificial que reproduzem a imagem de uma pessoa. A iniciativa busca ampliar a capacidade de rastreio no YouTube de materiais sintéticos e falsos que explorem indevidamente a identidade de quem está na disputa eleitoral. O presidente do TSE, ministro Cássio Nunes Marques, afirmou que a iniciativa busca preservar direitos fundamentais no ambiente da internet e contribuir para a confiança nas eleições.
8: O momento em que celebramos essa parceria é crucial. Isso porque é de conhecimento comum o potencial danoso do mau uso da inteligência artificial generativa.
7: Para aderir ao sistema, a candidata ou o candidato precisa ter uma conta no YouTube e acessar o YouTube Studio, na área destinada à busca de conteúdo por semelhança. Depois de um cadastro, a plataforma cria um registro biométrico da aparência do usuário. Cabe ao candidato analisar o material localizado e decidir se houve uso indevido da sua imagem. Se entender que sim, poderá solicitar a remoção. Havendo violação das regras da plataforma, o conteúdo poderá ser retirado do ar.
2: E neste ano, o eleitor vai votar em 2 senadores, mas atenção, são 2 senadores diferentes, um voto para cada candidato ou candidata. Primeiro, o eleitor escolherá um candidato e confirmará a escolha. Em seguida, registrará o outro voto. Se o eleitor repetir o mesmo número nas 2 oportunidades, apenas o primeiro voto será considerado válido. O segundo será anulado automaticamente pela urna eletrônica.
3: E para ajudar o cidadão a se informar melhor, o Senado Federal criou uma página especial para cobertura das eleições. O site pode ser acessado por meio do endereço link.senado.leg.br/eleicoins. Com Com trabalhos técnicos de Eliseu Caires, o Jornal do Senado fica por aqui. Acompanhe agora as notícias do Tribunal de Contas da União.

0: e da Câmara dos Deputados. Boa noite.
1: Boa noite e um bom fim de semana.
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3: Nos dias 31 de agosto e 1º de setembro, o Tribunal de Contas da União realiza seminários sobre o financiamento e a organização do SUS, o Sistema Único de Saúde. O encontro vai discutir como os recursos da área são distribuídos entre estados e municípios e os desafios para garantir financiamento sustentável. Outro ponto de destaque é a integração dos serviços de saúde e o atendimento por região. O objetivo é melhorar a organização da rede e garantir que os serviços funcionem de forma integrada. O seminário vai reunir gestores, especialistas e representantes das três esferas de governo para trocar experiências e discutir melhorias para o SUS. O evento será transmitido ao vivo pelo canal do Tribunal no YouTube. Saiba mais em tcu.gov.br.
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4: Câmara pode votar projeto que fixa idade máxima de 15 anos para táxis.
5: Hugo Mota pede que a população acompanhe o trabalho parlamentar.
4: Serviço de emergência médica deverá oferecer acessibilidade para surdos.
6: Boa noite. Os deputados analisam projeto que obriga os serviços de emergência médica a oferecer acessibilidade para surdos. O texto já foi aprovado pelas comissões de saúde e de defesa dos direitos das pessoas com deficiência. Saiba mais sobre o assunto na reportagem de Mônica Tati.
7: Projeto e tramitação na Câmara prevê a criação de atendimento para pessoas surdas na urgência e emergência em hospitais de médio e grande porte. O projeto original previa a presença de intérprete de Libras, a língua brasileira de sinais. Mas a relatora na Comissão de Saúde, a deputada Rogéria Santos, do Republicanos da Bahia, modificou o texto. O relatório aprovado permite que os estabelecimentos adotem diferentes formas de atendimento acessível para pacientes surdos ou com deficiência auditiva, a fim de assegurar meios adequados de comunicação, como o uso de tecnologias digitais. Rogéria Santos lembra que a chegada aos serviços de urgência médica é um momento vulnerável para todas as pessoas.
8: É um momento que você está sentindo muita dor ou que você passou por um acidente. Imagine você chegar nesse ambiente e não conseguir se comunicar. E como é que isso é prejudicial ao socorro, à assistência de forma diligente, que tenha o objetivo de salvar aquela vida, porque a intensidade do que gerou aquela necessidade, a gente desconhece, porque só o profissional habilitado na medicina vai saber.
7: Rogéria Santos destaca que o Brasil tem aproximadamente 10 milhões de pessoas com deficiência auditiva, sendo que cerca de 2 milhões e 700 mil são completamente surdas. Segundo a deputada, o projeto garante a inclusão e acessibilidade ao permitir o pleno acesso à saúde. O projeto, que prevê serviço de intérprete para pessoas surdas ou com deficiência auditiva, ainda terá que ser votado pelas comissões de Finanças e Tributação e de Constituição e Justiça. Se for aprovado em todas, segue para a apreciação do Senado. Da Rádio Câmara de Brasília, Mônica Tati.
2: Saúde.
4: Projeto de Dani Cunha, do PL do Rio de Janeiro, impede a cobrança de consultas de retorno em atendimentos particulares e de planos de saúde. A proposta considera retorno a consulta destinada à análise de exames ou ao ajuste do tratamento iniciado anteriormente.
6: Dani Cunha esclarece que a regra vale apenas quando o novo atendimento estiver diretamente ligado à consulta inicial. O texto prevê multa para cobranças indevidas, mas ressalta que uma nova cobrança pode ser feita quando houver queixa clínica ou diagnóstico independente do primeiro atendimento.
2: Direitos humanos.
4: Dorinaldo Malafaia, do PDT do Amapá, defende a aprovação do projeto que transforma em lei os programas Envelhecer nos Territórios e Viva Mais Cidadania. Ele explica que o objetivo é evitar que as atividades sejam interrompidas por mudanças administrativas.
6: Dorinaldo Malafaia afirma que a proposta fortalece a rede de atendimento nos estados e municípios. O projeto prevê a formação de agentes locais para identificar violações de direitos, além de ações voltadas ao enfrentamento enfrentamento da violência e da discriminação contra pessoas idosas.
2: Eleições.
4: Em vigor há mais de 16 anos no Brasil, a lei da ficha limpa sofreu alterações que hoje são contestadas no Supremo Tribunal Federal. A reportagem é de Maria Neves.
9: A lei da ficha limpa, que nasceu de iniciativa popular ainda em 1993 e entrou em vigor em junho de 2010, completa 16 anos com alterações significativas e contestações no Supremo Tribunal Federal. O texto original prevê que políticos condenados à perda dos direitos políticos não podem concorrer novamente a cargos eletivos por até 16 anos. Esse é o caso de senadores que têm mandato de 8 anos. Um dos deputados que assinaram o projeto de lei na Câmara, o deputado Luiz Carlos Raule, do Podemos do Paraná, afirma que somente na eleição de 2024, a lei ajudou a barrar quase 2 mil candidaturas que tinham ficha suja. O parlamentar considera a norma um marco no combate à corrupção no Brasil.
10: Foi um reforço legislativo que fizemos para fortalecer a legislação de combate àqueles, né, realmente que metem a mão no jarro do dinheiro público. E o Brasil aprovou uma legislação que veio de iniciativa popular. 1,5 milhão de assinaturas foram apresentadas e essa é uma lei que pegou no Brasil. Eu acredito que hoje, nesses anos todos, próximo de 10 mil candidaturas sujas, de ficha suja, foram barrados pela legislação.
9: Pela lei de 2010, políticos condenados por crimes como lesão ao patrimônio público e enriquecimento ilícito não podem concorrer novamente durante todo o período restante do mandato e nos 8 anos seguintes. No entanto, outra lei que entrou em vigor em 2025 reduziu o prazo em que os políticos ficam inelegíveis para no máximo 12 anos. O texto do ano passado determina que o prazo de inelegibilidade começa com a condenação por um colegiado e será de 8 anos a partir de então, o que antecipa a contagem de prazo e reduz o tempo em que o político fica inelegível. Se houver outras condenações posteriores, a soma do período em que o candidato não pode concorrer a cargos eletivos deve ser limitado a 12 anos. No entanto, a lei mais recente prevê exceções a essa regra mais branda. Se a condenação ocorrer por crimes de maior gravidade, como lavagem de dinheiro, tráfico de drogas, terrorismo ou outros crimes hediondos, continua a valer a regra antiga. Inelegibilidade de 8 anos contados a partir do cumprimento integral da pena. A lei aprovada em 2025 foi contestada pelo partido Rede Sustentabilidade no Supremo Tribunal Federal. A legenda alega que o mérito do texto aprovado na Câmara foi alterado pelo Senado, mas o projeto não retornou para a análise dos deputados, como determina a Constituição. O partido também sustenta no processo que o abrandamento das regras permite o retorno de políticos condenados por crimes graves à vida pública prematuramente. O deputado Chico Alencar, do PSOL do Rio de Janeiro, que já estava na Câmara na época da aprovação da lei da ficha limpa, defende que os ministros do Supremo decidam pela restauração do texto aprovado em 2010.
11: A lei é boa, ela é eficaz relativamente. Teria que retirar e derrubar esse facilitário, inclusive o tempo de inelegibilidade, que foi reduzido recentemente através do próprio parlamento. Então, voltar à sua formatação original seria muito saudável. Eu espero que o Supremo Tribunal Federal decida com olho num preceito constitucional, que é a integridade, que é a ética pública, que é a qualidade da representação, a partir desse princípio constitucional da impessoalidade, da publicidade, da ética, da honestidade.
9: Um pedido de vista do ministro Gilmar Mendes, em maio deste ano, suspendeu o julgamento da ação no Supremo Tribunal Federal. Antes da interrupção da análise, a relatora do processo, ministra Carmen Lúcia, já havia votado a favor da manutenção da Lei da Ficha Limpa de 2010 nos principais pontos contestados pela rede. O único ministro a votar depois da relatora foi Luiz Fux, que concordou inteiramente com o voto de Carmen Lúcia. Da Rádio Câmara de Brasília, Maria Neves.
2: Segurança Pública.
6: André Fufuca, do PP do Maranhão, propõe criar a chamada culpa temerária no Código Penal, para casos em que a pessoa provoca um resultado sem intenção, mas deixa de tomar cuidados básicos diante de uma situação de risco.
4: A proposta de André Fufuca considera culpa temerária os casos em que há um risco grave e evidente de que o resultado aconteça. O objetivo, segundo o deputado, é punir com mais rigor situações de negligência extrema, sem tratá-las como dolo eventual.
6: Ercílio Coelho Diniz, do MDB de Minas Gerais, apresentou o projeto que cria a Política Nacional de Prevenção à Violência contra a Mulher por meio de monitoramento preventivo de risco. A proposta prevê a identificação e o acompanhamento de situações de alto risco antes da ocorrência do crime.
4: O texto de Ercílio Coelho Diniz sugere a integração entre órgãos públicos e a criação de um Banco Nacional de Dados Estatísticos. Em casos de alto risco, o projeto permite medidas como monitoramento eletrônico do agressor e atendimento psicossocial prioritário.
6: Euclides Petersen, do Republicanos de Minas Gerais, é autor da proposta que facilita a responsabilização por crimes de violência patrimonial contra mulheres em situação de violência doméstica e familiar. A medida abrange casos de destruição, subtração ou retenção de bens, valores e documentos.
4: Pelo texto, esses crimes passariam a ser processados por ação penal pública incondicionada, sem necessidade de representação da vítima. Euclides Petersen explica que a mudança reduz os mecanismos de coerção que podem dificultar a denúncia e a responsabilização dos agressores.
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6: O plenário da Câmara pode votar projeto que estabelece idade máxima de 15 anos para táxis. A proposta prevê também linhas de crédito para compra de carros novos, como informa o repórter Antônio Vital.
13: Ganhou um regime de urgência e pode ser votado a qualquer momento no plenário da Câmara projeto que define limite de 15 anos de idade para veículos usados por taxistas. A proposta apresentada pelo deputado Dr. Luizinho, do PP do Rio de Janeiro, também cria linhas de financiamento público para a compra de táxis novos. Para o autor do projeto, a lei atual não estabelece critérios claros sobre a idade máxima dos veículos, nem prevê mecanismos de apoio financeiro para a renovação da frota. A justificativa para a proposta é de que a renovação da frota de táxis dá mais segurança para passageiros e motoristas, reduz a emissão de gases do efeito estufa e estimula a profissionalização dos taxistas. O projeto prevê que o governo federal ofereça linhas de crédito específicas para taxistas autorizados. O texto não estabelece as condições de financiamento, que serão definidas por um regulamento específico, mas prevê prazos de pagamento de até 15 anos. O regime de urgência para o projeto foi criticado por deputados do Novo e do Missão. Para a deputada Adriana Ventura, do Novo, de São Paulo, é preciso definir quem precisa de carros novos e as linhas de crédito podem ter impacto nos bancos públicos.
14: Outros aspectos são importantes, principalmente como está o estado de conservação. Eu, por exemplo, eu ando num carro que tem 14 anos de uso e ele está ótimo, maravilhoso e está tudo certo. Agora, outros com 14 anos talvez não tenha. Então, a gente acha que esse projeto, que a criação de linhas de crédito subsidiadas por instituições financeiras oficiais, transfere risco para o setor público.
13: Já deputados da base do governo votaram a favor.

0: de máxima do veículo, é bom que se tenha a noção de que são veículos que rodam bastante, então, portanto, tem uma alta quilometragem. É diferente de um veículo que é usado de forma esporádica. Ao mesmo tempo, tem um financiamento para essa renovação da frota. Isso significa modernizar o serviço e, ao mesmo tempo, valorizar os taxistas.
1: Com o regime de urgência, o projeto que define limite de 15 anos de idade para táxis e cria linhas de financiamento para veículos novos pode ser votado diretamente no plenário da Câmara sem passar pelas comissões permanentes da Casa. Além do projeto, aguarda a votação pela Câmara e pelo Senado, medida provisória que prevê o financiamento de veículos novos considerados sustentáveis por taxistas, motoristas de aplicativo e cooperativas. Ou seja, os motores precisam ser elétricos, híbridos, a etanol ou flex. Da Rádio Câmara, de Brasília, Antônio Vital.
2: Economia. Lucas Ramos, do PSB de Pernambuco, defende o aumento do limite de receita para que transportadores autônomos de cargas possam ser enquadrados como microempreendedores individuais. A proposta eleva o teto anual de R$ 251 mil para R$ 400 mil reais e prevê atualização automática pelo IPCA.
3: Relator da matéria na Comissão de Indústria, Comércio e Serviços, Lucas Ramos avalia que a mudança torna o limite mais compatível com a realidade econômica dos caminhoneiros. O deputado reitera que os custos do setor também sofrem os efeitos da inflação.
2: Agricultura. Zé Adriano, do PP do Acre, defende a aprovação de projeto que autoriza até 20 bilhões de reais para linhas de crédito destinadas à quitação de dívidas de produtores rurais afetados por perdas sucessivas. Ele informa que a medida inclui prejuízos sofridos entre 2020 e 2025.
3: O projeto de Zé Adriano retoma com ajustes o que estava previsto em medida provisória que perdeu a validade em fevereiro deste ano. O deputado argumenta que a renegociação

0: O presidente da Câmara pediu que a população acompanhe o trabalho parlamentar ao longo do mandato e não apenas no momento do voto. Hugo Mota participou de uma premiação em Brasília, como informa a repórter Silvia Munhato.
1: O presidente da Câmara, Hugo Mota, pediu que os cidadãos acompanhem as atividades parlamentares em todos os anos de cada mandato, para que a avaliação não seja feita apenas na época das eleições. Ele ressaltou a importância dessa fiscalização em cerimônia do Prêmio Congresso em Foco 2026.
2: O que queremos dos nossos representantes? O que faz um bom deputado? O que define uma boa senadora? Perguntas como essas não podem ser feitas apenas de 4 em 4 anos, no momento do voto.
1: O Prêmio Congresso em Foco busca o reconhecimento dos parlamentares mais bem avaliados pelo público em geral e por especialistas. Mota afirmou que, como qualquer pessoa, os políticos também gostam de ter o trabalho reconhecido. Para a fiscalização do trabalho parlamentar, Hugo Mota explicou que a Câmara dos Deputados torna público todo o processo legislativo, como exige um sistema democrático. Para o presidente, cada cidadão terá uma maneira diferente de avaliar o que faz um bom parlamentar, porque são vários os pontos de vista. Mas diz que o importante é que isso não impeça a construção de consensos.
2: O parlamento existe para dar voz às muitas e legítimas divergências em nossa sociedade, mas também para que não percamos de vista o nosso senso de fraternidade. A ideia de que o futuro de cada cidadão está atrelado ao de todos os outros.
1: Os vencedores do Prêmio Congresso em Foco 2026 podem ser conhecidos na página do Congresso em Foco na internet. Da Rádio Câmara de Brasília, Silvia Munhato.
3: Trabalho.
4: Alexandre Guimarães, do MDB do Tocantins, apresentou o projeto que regulamenta as premiações em rodeios, festas do peão e eventos competitivos. A proposta obriga os organizadores a divulgar previamente os valores dos prêmios, as formas de pagamento e os critérios de distribuição.
0: Alexandre Guimarães alega que muitos participantes viajam, pagam inscrição e têm despesas com transporte e alimentação e, no final, o prêmio não cobre os custos. Para ele, a medida promove mais segurança jurídica, fortalece a transparência nas relações e valoriza os profissionais do segmento.
4: Termina agora o jornal Câmara dos Deputados, produzido pela Rádio Câmara, com trabalhos técnicos de Wellington Teles e apresentação de Val Monteiro e Luciana Vieira. Uma boa noite para você.
0: A Voz do Brasil está de volta na segunda-feira. Boa noite e bom fim de semana.
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